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0: São 23 horas e mais 26 minutos. O tempo passa, o tempo voa. E você continua apaixonado pela coroa, só pra rimar. Não tem nada a ver, né? 11 da noite, mais 26 minutos. São 23 horas e mais 26. É isso, o Clube do Brega pra você aqui na Verdes Mares. 92.5 Fortaleza, região metropolitana. Sobral é 103.7. Juazeiro, 107.7. Quem é que tá aí, um batendo? Deixa eu, rapaz.
1: Fala, Silvio Neves.
0: É ele.
1: Boa noite.
0: Boa noite.
1: Aqui é o Miguel Arcanjo Bezerra da Moderna.
0: Sim.
1: Quero ouvir com o cantor Jorge Lanz.
0: É.
1: Essência do Nosso Amor.
0: Isso.
1: Ofereço a você.
0: É.
1: Chico Cassiano e aos amigos da Verdinha. O termômetro registra 30 graus centígrados, tá ok? Bom.
0: Do jeito de ontem.
1: Nunca fui doido. Uhul. Tem bar?
2: Boa noite, Silvio Neves. Boa noite. Chuta de touros.

0: Alan.
1: Rio Grande do Norte, esquina do Brasil.
0: Ah.
1: Queria ouvir com o Carlos Alexandre. Se você fosse por mim,
0: Uhum.
1: oferecer a todo o povo de Touros, a Novo de Cajueiro, a Flávia Vanzinho.
0: Sei.
1: Boa noite, bom trabalho, que Deus abençoe todos nós.
0: Amém a nós todos. Glória a Deus, aleluia. Mais um. Alô, boa noite. Já? Então bora. Mais um.
2: Boa noite, meu amigo Silvino Neves. Já estou escutando seu programa aqui no Jamacaru.
0: Eita, missão velha.
2: Boa noite, boa noite.
0: Eita, agora bateu saudade. Friozinho bom, Jamacaru, distrito de Missão Velha. O Manel Lobão das Velas Brancas do Mucuripe.
3: Silvino Neves, boa noite. Aqui é o Manuel Lobão das Jangadas da Vela Branca do Mucuripe.
0: Sim.
3: Rapaz, esse clube do Brega sempre foi formidável. E sempre vai ser, e sempre será, né?
0: Homem,
3: Rapaz, eu
0: valeu.
3: gostaria de ouvir na voz de Odair José, Planta Sem Raiz.
0: É bonita essa
3: Ofereço para meus
0: música.
3: amigos aqui do Mucuripe, rapaz. Vai lá para o Neném Luiz Barbeiro, o Zé Volante, o famoso sapateiro do Mucuripe, Luiz do Citonho, o Cabralzinho, o Neguinho Zoadento, lá do Corre
0: Rapaz,
3: das Flores,
0: descer aqui porque dá
3: e o
0: um
3: Bomba. E pro Jotinha também, viu? E para você, que é o nosso rei do Brega.
0: Obrigado. É o nosso Manel Lobão. Bora lá? A essência do nosso amor, Jorge Lan. Se você fosse por mim, Carlos Alexandre. Planta Sem Raiz, Odair José. E? Ah, sim. É. Quem? Falta um. Me recorda aí, rapaz. Não, já saiu Viver Bregamento logo na primeira rodada. Foi. Foi. Não. Então você bota. Sabe quem? Eu vou dizer, foi. Ou não? É, sim. Pronto, você bota Genival Santos, bem mais feliz.

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0: Vamos, é o nosso programa Clube do Brega aqui na Verdinha. Lembrando que amanhã, quinta-feira, tem reprise do programa Clube do Brega na TV Diário, 9:30 da noite. Olá, Silvino Neves, Romeu de Juritinhanha, na Padre Vieira, em Viçosa, no Ceará. Um abraço, obrigado. Solicitando a música do Anísio Silva. Tá certo aqui, outra pessoa, bababá, virou, mexeu. O interior me chama, deixa eu só dar esse pulinho aqui no interior. Alô, boa noite.
1: Boa noite, Silvinho. Bote uma música aí, Altemar Dutra, pra mim. Reginaldo aqui de Groaíra, Ceará.
0: Groaíra, Ceará,
1: pertinho. Tô aqui no, ouvindo Sobral. Seu programa. Sou fã do seu programa.
0: 83,
1: todas as noites.
0: É Pernambuco ou Paraíba? Alô?
2: Eu vim pra bota uma boa com Paulo Sérgio. Estou aqui, desenudido.
0: Sei. É o velho Boca.
2: Esse é Mané, a branca na Chaca Três Corações.
0: Eita. É não. Chaca Três Corações.
2: Marco do Sítio Mirador, e para você que é o locutor, fica com Deus, Deus te abençoe.
0: Obrigado, amém.
2: Fala, velho Boca Tavares.
0: Ah, é, velho Boca Tavares. Para aí, tá. Bora lá, última rodada musical, Garga. Clube.

Pronto, meus amigos, terminamos o nosso programa Clube do Brega. A todos vocês, muito obrigado pela audiência, muito obrigado pela atenção. Fique agora com o Show da Madrugada aqui na Verdinha.

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1: Daniela Delavor.
2: Especial Entrelaçados, a história da dona de casa que doou um rim para ajudar o irmão e garantiu o primeiro transplante de órgãos no Ceará há 49 anos. Vamos acompanhar essa reportagem da Tatiane Nascimento.
3: Quando ele fez a pergunta para ela: Madre, você tem coragem de doar um rim para mim? Ela disse: tenho. Tem mesmo? Ela falou: tenho. Após não trazer os exames, ela disse: vamos. E ela fez e ela deu. Deu com todo gosto, ela disse: com todo gosto do mundo.
4: Fraqueza, enjôos e perda da força nas pernas. Aos 28 anos de idade, o comerciante potiguar Braz Marinho Neto tinha esses sintomas, mas não sabia a causa. Procurou ajuda na pequena cidade onde morava, em Apodi, no Rio Grande do Norte. Depois foi para outro município potiguar, Mossoró. Nada adiantou. Veio então a orientação: siga para Fortaleza. Lá vão encontrar o motivo e indicar o tratamento. Naquele momento, Braz não sabia, mas os rins já não funcionavam. O caso era tão grave que a solução indicada era um transplante de órgãos. Mas tem uma questão. Isso aconteceu na década de 1970, quando o Ceará sequer fazia cirurgias do tipo. Braz foi, então, o primeiro transplantado. Quando os sintomas da doença renal começaram, Braz Marinho Neto era um comerciante, não tinha nem 30 anos de idade. Na cidade de Apodi, no Rio Grande do Norte, onde morava, ele enfrentava uma rotina intensa de exames e consultas, mas não sabia exatamente o diagnóstico. Foi quando tomou a decisão de ir para Mossoró, também seu estado de origem. Em seguida, cruzou a divisa rumo ao Ceará. Ele buscava tratamento, queria entender o porquê daquele mal-estar e daquela fraqueza. Era a década de 1970 e em Fortaleza, ele e a esposa passaram a morar no centro da cidade.
5: Ele veio pra cá por causa disso. Pé ser descoberto, passou um período difícil que ele ficou sem força nos pés para andar, ela tinha que ter um apoio da minha mãe. Por isso da minha mãe. E muito guerreiro, muito importante. A pessoa sai de uma cidade pequena, para uma cidade grande, como Fortaleza, vim morar numa pensão. Aí se internar nessa rodaria onde hoje já é o passeio público, e essa da casa aqui, aquele prédio que ela morava naquela rua lateral. Eles alugaram um canto lá e ele ficou.
4: O filho de Braz, que você acabou de ouvir, é Carlos Genieson. Ele era uma criança quando houve essa mudança e mais à frente você o conhecerá melhor. O tratamento era feito no Hospital das Clínicas, que depois passou a ser chamado de Hospital Universitário Walter Cantídio, no bairro Rodolfo Teófilo. Naquela época, o sistema para atendimento de pacientes renais que precisavam fazer hemodiálise ainda estava sendo criado na unidade. Nessa forma de terapia, o sangue do paciente é filtrado artificialmente por uma máquina, eliminando o que os rins já não conseguem retirar. Essa realidade foi abordada no episódio passado. Caso não tenha ouvido, indico que faça. Voltando à situação de Braz, ele seguiu com os cuidados. No Walter Cantídio foi informado de uma possibilidade: receber um novo órgão através de um transplante. Mas naquela época, isso ainda era uma novidade absoluta. Até o ano de 1977, nenhum transplante tinha ocorrido no estado. A primeira cirurgia do tipo no Brasil foi feita em abril de 1964, no Rio de Janeiro. Era lá que o médico nefrologista Roberto Barreto Marques, que é cearense, tinha trabalhado.
6: Havia uma equipe

0: gestacional crônica.
1: Com o centro de hemodiálise criado, o próximo passo era encontrar quem aceitasse doar um órgão. Foi exatamente aí que a família de Braz se tornou protagonista.
0: Ele sofria muito com a diálise, a ideia era transplantar, né? Surgiu a irmã dele, que por sinal era a HLA, não era idêntica, era semi-idêntica, né? Então, naquele caso em que o resultado não é tão bom, né? A longo prazo,

0: que os que é idêntico, né?
1: Havia a chance de uma vida com mais qualidade e Braz buscou a irmã, Sebastiana Marim. Na época, ela tinha 42 anos. Sebastiana era dona de casa e também morava em Apodi. Naquela altura, tinha 6 filhos e era viúva. No processo do irmão, ela viajou para Fortaleza e não hesitou quando foi questionada sobre doar um órgão ainda em vida. Quem conta é a filha de Sebastiana, Ângela Marinho Torres Silva.
2: Ele era uma pessoa muito maravilhosa. Muito, ele era urso natural, muito doidão por ela mesmo, assim, cara, Maria. E quando ele fez a pergunta para ela, eles eram culpados. Madre, você tem coragem de doar um rim para mim? Ela disse, tem. Tem mesmo? Ela falou, tem. Após vamos fazer os exames, ela disse, vamos. E ela fez e ela deu. Deu com todo gosto, ela disse, com todo gosto do mundo.
1: Então, no dia 1 de setembro de 1977, a generosidade de Sebastiana, somada à coragem de Braz, mudou a rota da ciência no Ceará. Era o momento do primeiro transplante de rim da história do estado.
0: Foi essa, quer dizer, primeiro era selecionar o melhor doador possível, né? E a segunda fase, o pessoal da cirurgia estava muito treinado já com o transplante que se fazia demais e tal. E a técnica cirúrgica realmente não era muito complicada, né? A parte mais complexa da coisa era exatamente o seguimento do paciente, né? Que podia fazer crise de rejeição, tinha que ser tratada adequadamente.
1: Após a cirurgia inédita, os irmãos permaneceram internados por alguns dias. Quando foi liberado, Dast trouxe os filhos para Fortaleza, onde passou a morar definitivamente e refez a vida. Ele residia em bairros próximo ao hospital universitário, já que ficou sendo acompanhado no local. Sebastiana voltou para casa em Apodi, meses depois.
2: Quando ela saiu para fazer a cirurgia, eu fiquei com 12 anos, meu irmão mais novo com 8. Ela foi fazer a cirurgia, a gente ficou preocupado porque a gente não entendia muito, né? Então a gente ficou com a avó da gente. Quando foi mais ou menos uns 2 meses foi que ela retornou pra cá, né? Quando ela chegou, era com a cirurgia, a gente fazia só perguntas, o que é isso, mãe? Ela dizia, não, eu fui operada, né? E a gente ficou assim, era criança, nem deu muita importância, né? Só que quando foi com o passar do tempo, a gente foi vendo, e a gente fazia a pergunta para ela, mãe, mulher, você fez uma cirurgia, você doou um rim. Já pensou se você morre, seria a gente, que a gente não teria mais pai?
1: Hoje, Sebastiana está com 90 anos e vive há quase 50 anos com apenas um rim. O avanço da idade já não permite que ela conceda entrevista, pois tem dificuldade de falar. Mas o depoimento da filha foi acompanhado de perto pela idosa quando estivemos na cidade potiguar, na casa onde as duas moram. Depois de receber o rim da irmã, Braz viveu por 16 anos, em uma época em que a medicina ainda tentava encontrar caminhos para garantir o maior tempo de vida após os transplantes. Ele faleceu em agosto de 1993 e os filhos e a esposa seguiram morando em Fortaleza. O filho, Carlos Genielson, recorda a determinação do pai.
3: Assim, eu acho que o que ele mais pensava eram os filhos, né? No caso, os filhos dele eram pequenos, que assim, ele queria ter uma vida mais longa, porque sabia que na diálise era uma coisa que poderia durar pouco. Quer ou não quer, quando você faz a hemodiálise, seu corpo sofre. Eu digo porque eu acompanhava ele aqui na vez no hospital, quando ele vinha. E eu acho que a minha tia viu o sofrimento dele, ele tinha uma vontade muito de viver. Só pegou isso aí com a esperança de ter uma vida melhor, uma vida mais longa.
1: A decisão de aceitar passar por uma cirurgia, ainda pioneira, abriu caminho para os transplantes no Ceará e ainda gera impactos positivos.
3: Quando você decidiu primeiro, você abriu muitas portas. Isso aí eu tenho orgulho. Ah, seu pai foi bem transplantado, foi. Quer dizer, eu tenho orgulho muito de

0: pai por ter sido o primeiro, né? Não por ter sido o primeiro, mas por ter tido a coragem de encarar de frente uma coisa que não era certa. Mas eu não pensou se vai dar certo. Eu vou fazer. Se vai dar certo já é outra coisa. Quer dizer, eu fico feliz por ele ter tido a coragem e a confiança de fazer.
1: Mas se você pensou que a relação dessa família com o tema dos transplantes terminava aí, se enganou. 4 anos após a morte do pai, Genielson, que é o filho do meio, nasceu depois de 2 irmãos e antes de 2 irmãs, descobriu que carregava no próprio corpo a continuidade da trajetória. Em 1997, ele foi diagnosticado com a doença renal policística, a mesma do pai. E assim como o genitor, precisou iniciar a hemodiálise.
0: Para mim foi assim, eu não vi como dificuldade, porque como eu já tinha convivido com meu pai durante esse período de diálise que ele fez, se não me falar, 19 anos de diálise, a gente viu como via o dia a dia com ele, né? Sabia já toda a rotina de como era um dia sim, outro não. Mas eu também tinha como ele, eu também tenho uma vontade muito grande de viver. E eu me lembro como se fosse hoje, assim. Eu sou obrigado de fazer uma diálise no dia 13 de janeiro de 97. Na segunda-feira à noite. Aí, doutor, senhor, se você tem problema de rins, você tem que fazer hemodiálise, você tem que se internar agora, porque o seu caso é grave.
1: Depois, a família se deparou novamente com a necessidade de um transplante. A sina, que tinha sido vivenciada pelo pai, ressurgiu e era quase impossível não associar situações. Mas ele garante que seguiu firme, até que...
0: Foi em março de 99, eu fiz o transplante, quer dizer, 2 anos e 2 meses e alguns dias de diálise. A mesma fé que meu pai tinha passou por mim. Quer dizer, eu acho que aprendi muito com ele sobre isso.
1: Genésio renasceu e, mais uma vez, a solidariedade de quem doou fez a diferença. Naquela época, ele ainda não era casado, nem era pai. As tensões da espera foram compartilhadas com os irmãos e a mãe. A cirurgia o libertou da hemodiálise e tudo parecia caminhar para uma vida melhor. E foi. Durante 15 anos, o rim recebido funcionou de forma adequada. Ele aproveitou a nova chance, casou, teve uma filha, mas em 2014, o órgão voltou para o centro das atenções do paciente. Ele precisou de ajuda médica, foi acolhido no Hospital Universitário Walter Cantídio, onde é acompanhado, e veio a notícia que ninguém esperava. Genielson iria precisar de um segundo transplante. Em março de 2014, ele voltou a fazer hemodiálise, mas a lista andou rápido dessa vez.
0: Quando foi em setembro de 2014, 6 meses depois, eu fiz meu segundo transplante. Eu falo, eu convivo com ele até hoje, graças a Deus. Foi um período muito curto, mas como eu disse, eu acho que eu sou privilegiado, porque no período de 6 meses você sai de uma máquina para fazer o segundo transplante. Assim, eu não estou fazendo. Meu dilema é, eu vivo o dia de hoje sem mensagem de amanhã. Amanhã pertence a Deus. Então, eu vivo um dia e depois do outro. Eu não vou me preocupar com um dia de amanhã, vou me preocupar com o dia de hoje. Quer dizer, hoje eu estou aqui, amanhã a Deus pertence.
1: O segundo transplante deu certo e hoje ele segue casado, é pai de uma filha de 19 anos e diz que a família foi a maior motivação para enfrentar novamente a doença. Ele mora em um bairro próximo ao hospital e a rotina de consultas e medicamentos continua, mas ela não gera grandes limitações. No Hospital Universitário Walter Cantídio, a história de Genielson é conhecida. Ele, inclusive, já foi atendido por médicos que acompanharam seu pai, o primeiro transplantado do Ceará. O hospital onde o processo de transplantes começou no estado se consolida e é referência na área. Hoje, na unidade, são realizados transplantes de rim, fígado, medula óssea, pâncreas e córnea. O local tem 10 ambulatórios para atender pacientes que se preparam para cirurgias do tipo e cerca de 700 pessoas aguardam na fila de espera. Uma realidade iniciada há quase 50 anos e que segue ajudando a salvar vidas.
2: Com relação ao histórico, como iniciou a questão dos transplantes, nós temos um grande legado deixado por esses pioneiros, porque eles tiveram a coragem de enfrentar esse desafio. E o Ceará se tornou um centro de referência, porque o transplante é uma medicina, uma ciência de ponta. Então, ao longo dos anos, os profissionais foram se capacitando, não só os médicos, mas enfermeiros, bioquímicos, farmacêuticos. Houve uma época que tinham 7 pessoas do nosso serviço fora do Brasil, treinando na França e na Inglaterra. Então, o legado é muito grande dessas pessoas que tiveram essa coragem de iniciar.

Quem defende essa herança positiva na unidade é a chefe do sistema urinário do hospital, a médica Paula Castelo Branco. O Walter Cantídio, inclusive, recebe pacientes de outros estados brasileiros que aguardam por cirurgias. A ação que teve início no hospital evoluiu. Hoje mobiliza técnicas mais modernas e medicamentos mais refinados para evitar a rejeição do órgão doado. Mas o motor desse procedimento continua sendo

0: vivenciar a vida íntima e as necessidades emocionais devido à quadratura Marte-Vênus. Mensagem para os arianos.
1: Quem é de touro, o grande trígono entre Sol, Lua, Urano e Plutão, ressalta a capacidade do signo de touro de lidar com as demandas práticas do cotidiano. Esse aspecto celestial pode ajudar a diversificar recursos e preencher possíveis necessidades materiais. É importante ser criterioso nos gastos, hein, taurino? Evitando consumismo, um tema que pede atenção devido à quadratura aí entre Marte e Vênus, tá? Bolso trancado, taurino. Mensagem para você.
0: Agora, Gêmeos. Suas ambições ganham nova vida com um grande trígono entre Sol, Lua, Urano e Plutão, impulsionando você a concretizar iniciativas que podem alavancar seus projetos e abrir portas para novas oportunidades. É um momento de energia construtiva, mas vale estar atento para não se deixar dominar pelo desejo excessivo de poder ou de vaidade, como indica Vênus em tensão com Marte. Mensagem para quem é de Gêmeos.
1: Quem é de Câncer, reduzir o ritmo de vida e direcionar as energias e ações pontuais pode ser proveitoso para você com o apoio do grande trígono entre Sol, Lua, Urano e Plutão, podendo inclusive ajudar a solucionar desafios domésticos em canceriano. Vale adotar uma postura positiva diante da vida, sem dar espaço ao pessimismo e ao drama. E vale a atenção à quadratura entre Marte e Vênus. Essa mensagem é para você de Câncer.
0: Agora, Leão, as interações se revelam mentalmente estimulantes. As interações se revelam mentalmente estimulantes, facilitando a articulação de iniciativas voltadas a objetivos comuns, como sugere o grande trígono entre Sol, Lua, Urano e Plutão. Este é um momento que convida a uma postura discreta acerca da vida pessoal, buscando preservar a privacidade devido à quadratura entre Marte e Vênus. Mensagem para os leoninos.
1: Agora, quem é de Virgem? A proatividade se eleva com um grande trígono envolvendo Sol, Lua, Urano e Plutão, que pode dinamizar a vida cotidiana e os projetos profissionais, enquanto recursos são versatilizados. É importante observar que o ego inflado e a reatividade emocional não prejudiquem os relacionamentos, como alerta a tensão entre Vênus e Marte. Mensagem para você, que é de Virgem.
0: Agora vamos para o signo de Libra. O céu do momento, com Sol, Lua, Urano e Plutão em grande trígono, favorece atividades que nutram seu intelecto e elevem você espiritualmente, como leituras, retiros na natureza e conversas profundas. Vale evitar remoer frustrações e desafios interpessoais, conforme indicado pela interação entre Marte e Vênus. Mensagem para os librianos.
1: Quem é de Escorpião? Há uma percepção revigorante nos momentos de quietude criativa com Sol, Lua, Urano e Plutão, formando um grande trígono. A mente pode se beneficiar de estímulos e a fruição cultural pode oferecer esses incentivos. O meio social, no entanto, pode apresentar desafios emocionais diante de uma tensão que envolve Marte e Vênus. Mensagem para você, de Escorpião.
0: Agora, Sagitário. A postura é marcada por sociabilidade e dinamismo, motivando a se engajar em atividades que exercitem o pensamento crítico e a capacidade de dialogar, como sugere o grande trígono entre Sol, Lua, Urano e Plutão. Há espaço para ampliar os horizontes, mas vale observar os afazeres do dia a dia, visto que a tensão Vênus-Marte. Este é o momento que convida você a equilibrar a expansão com as responsabilidades. Mensagem para os sagitarianos.
1: Capricórnio, o momento se revela propício a dinamizar o cotidiano, contando com uma mente aberta e inovadora, pois os trânsitos de Sol, Lua, Urano e Plutão formam um grande trígono em favor de processos mentais e comunicativos. Vale evitar manifestar melindres emocionais, hein? Frente ao que lhe desagrada. Como alerta, a quadratura entre Marte e Vênus. Mensagem para você, que é do signo de Capricórnio.
0: Aquário. O céu do momento, com o grande trígono de Sol, Lua, Urano e Plutão, evidencia o lado sociável e a desenvoltura para lidar com diversas demandas e pode tornar a jornada altamente produtiva. Vale observar para que a empolgação não leve a gastar em excesso.

0: especialmente com itens supérfluos adquiridos por impulso, dada a possível tensão entre Marte e Vênus. Mensagem para quem é de Aquário.
1: Quem é de Capricórnio? O momento se revela propício. É Capricórnio, né?
0: Agora
1: é
0: não.
1: Não, é peixes. É para a gente encerrar já. É, vamos encerrar o horóscopo com peixes. Você que é do signo de peixes, é o seguinte. Esse período coloca em evidência a sua capacidade de superação, pisciano, ajudando a enfrentar desafios e a manter a vida cotidiana organizada. Como sugere o céu do momento, tem espaço para você observar os seus limites e priorizar o seu autocuidado buscando equilíbrio. Evite excessos e dedique-se ao bem-estar, especialmente com esse atrito aí entre Marte e Vênus. Esse alerta é para você, viu? Que é de peixes. Essa foi a previsão do personagem para hoje. São 6 horas e 22 minutos. A gente falando de café, hoje é o Dia Mundial do Café. Vários ouvintes falando suas preferências aí de café. A gente vai continuar ouvindo vocês. Inclusive, nós temos aqui o nosso ouvinte, o Edmilson, da Cidade dos Funcionários. Diz que, assim como eu, também ama café com sal e pimenta. Só que ele usa sal grosso e pimenta malagueta. O dele deve ser meio esquisito, porque eu conheço café com sal normal e pimenta moída na hora.
0: Sei.
1: Pimenta, aquela pimentinha moída na hora. Agora, pimenta malagueta com sal grosso, Edmilson. Que coisa esquisita. Mas ele enxerga também eu com a roupa de uma cor diferente, né?
0: É verdade.
1: Vai saber. 6h23, a gente volta já.

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1: 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São 6:26.
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1: Um giro pela cidade de Fortaleza neste começo de manhã. A Avenida Washington Soares com movimento pequeno para o horário, nos dois sentidos. A Aldeota na direção das Seis Bocas, ou então quem vem das Seis Bocas na direção da Aldeota. Chovendo, pista molhada.

0: cuidado, portanto, com os freios, cuidado com o veículo, faróis acesos, enfim, tudo que se recomenda para um dia de chuva. Outra avenida de nossa cidade, avenida da Universidade, sentido Parangaba Centro. Movimento intenso também para o horário, mas não tem engarrafamentos. Apenas observação, pista molhada também, preferência faróis acesos, quem vai guiando, cuidado dos motoqueiros, principalmente com os freios. Aí está a avenida da Universidade, sem problema de engarrafamento, ali no cruzamento com a 13 de Maio, em frente à reitoria da Universidade Federal do Ceará. Heráclito Graça também com movimento pequeno para o horário, nos dois sentidos, Aldeota Centro, Centro Aldeota, do cruzamento com a rua Idelfonso Albano, pertinho do ginásio Paulo Sarazati. Tudo tranquilo na Heráclito Graça, sem problema de engarrafamento. São 6 horas e 27 minutos, 6h27, daqui a pouquinho, em 3 minutos, o Rádio Notícias Verdes Mares.
1: Bora liberar o microfone aqui rapidinho para o Gomes lá, o Gomes de Vasconcelos.
2: Bom dia, Daniela de Dabu. Bom dia, Tom Barros.
0: Bom dia, meu irmão. Deus
2: abençoe essa equipe maravilhosa da Verdes Mares. Eu sou o Gomes Vasconcelos aqui do Cascavel. Eu amo o programa de vocês.
0: Obrigado.
2: Gosto muito da Betinha. Estou tomando meu cafezinho aqui. Pouco doce.
1: Pouco doce.
2: Bom dia.
0: Bom dia.
1: Deus abençoe. Valeu, Gomes.
3: Bom dia a todos vocês da Rádio Verdes Mares.
1: Bom dia, senhor.
0: Bom dia.
3: Tom Barros. O meu café é sagrado de manhã, com açúcar na medida. A vocês e o meu bom dia.
1: Bom dia.
3: E eu gosto muito de ouvir vocês, já vem da geração dos meus pais.
0: Que beleza.
3: É fazendo meu café de manhã e ouvindo vocês, as notícias. Cione do Eusébio.
1: Beijo, Cione. O Dimas está no Aquiraz, ele é aposentado, da Sucam, gosta de café. E disse assim, nem forte, nem fraco. Eu gosto de café médio. Muito bem, viu? Um abraço pra você. Bom, eu não gosto nem um pouco de café. Olha aí, a primeira pessoa que não gosta de café aqui, né? A primeira pessoa aqui que tá participando, que é a Mônica. Não gosto nem um pouco de café. Um abraço, Mônica. Eu conheço gente também que não gosta de café. Bom dia pro Silveirinha também que tá aqui. Um abraço. Kátia Neire. Bom dia, Kátia. Tô aqui desde 5 da manhã. Um abraço a todos os idosos. E é lá de Potiretama. Um abraço para você. Graça, tá? Graça Ferreira também tá por aqui. São 6h29. Chegou a hora da gente ir pro Rádio Notícia. Então vocês ficam agora com essa meia hora com o Rádio Notícia. E eu volto só 7 horas da manhã pra gente seguir com o Bom Dia Nordeste às 7 horas, tá? Até já.

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1: 6:31, bom dia. Hoje, quinta-feira, dia 1º de outubro, ano 2026. Manchete.

0: ouvintes do Rádio Notícias Verdes Mares.
1: Ministério Público se mostra favorável à soltura de João Munhoz no caso Isabelle Caracristi.
0: TSE derruba interdição imposta às candidaturas ligadas à Federação União Progressista.
1: Ceará pode receber mais de 28 bilhões de reais em investimentos de mineração até 2030.
0: Começa a valer as novas regras para doação de sangue no Brasil.
1: E no futebol, o Ceará desembarca hoje em Florianópolis para duelo decisivo diante do Avaí, na luta contra o rebaixamento.
0: E o Fortaleza faz último treino antes de enfrentar o Náutico.
1: Essas e outras notícias a partir de agora.
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0: 6 horas e 32 minutos.
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1: O Ministério Público do Ceará emitiu nesta quarta-feira um parecer favorável ao pedido de soltura de João Munhoz Neto, de 34 anos.
0: Ele era namorado da jovem Isabelle Caracristi, de 22 anos de idade, encontrada morta no pátio do condomínio onde morava com ele, em Fortaleza.
1: Conforme a apuração da TV Verdes Mares, o Ministério Público informou ser favorável à soltura do advogado sob algumas condições.
0: Entre elas, o comparecimento mensal na sede da Central de Alternativas Penais.
1: A proibição de se ausentar de Fortaleza e a atualização de endereço.
0: Além de comparecer a todos os atos processuais para os quais for intimado.
1: Realizar recolhimento domiciliar no período noturno e receber monitoramento por tornozeleira eletrônica.
0: Agora cabe à Justiça decidir se aceita ou não o pedido que foi solicitado pela defesa de Munhoz.
1: Conforme a perícia forense do Ceará, a PFOSSE, Isabelle Caracristi morreu por precipitação voluntária.
0: O corpo dela foi encontrado na noite de 13 de setembro no deck do edifício La Piazza, na Aldeota, em Fortaleza, onde a jovem morava com o namorado, a sogra e o cunhado.
1: Apesar da conclusão pericial, as investigações ainda estão em andamento pela Polícia Civil do Ceará.
0: 6 horas e 34 minutos.
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1: O ministro André Mendonça, do Tribunal Superior Eleitoral, derrubou a interdição imposta às candidaturas ligadas à Federação União Progressista.
0: No Ceará, os nomes envolvidos diretamente na ação são os do capitão Wagner e Roberto Cláudio, aliados de Ciro Gomes.
1: Luana Barros explica.
4: O ministro André Mendonça, do Tribunal Superior Eleitoral, derrubou a interdição das candidaturas de Roberto Cláudio a vice-governador do Ceará e de capitão Wagner ao Senado Federal. Os dois candidatos são do União Brasil e integram a chapa de Ciro Gomes, do PSDB, ao governo do Ceará. Desse modo, a campanha dos dois pode ser retomada integralmente de forma imediata. A nova decisão judicial foi publicada nesta quarta-feira e derruba a liminar do ministro Floriano de Azevedo Marques, também do TSE, concedida na segunda-feira. A interdição das candidaturas determinada por ele havia bloqueado também os recursos partidários e retirado o tempo da Federação União Progressista da propaganda de rádio e TV da coligação do PSDB. Um novo cálculo do tempo deve ser feito para o último dia de propaganda no rádio e TV nesta quinta-feira. Vale destacar que a decisão de Mendonça é o deferimento de um pedido de mandado de segurança feito por capitão Wagner e pela Federação União Progressista, e não integra a ação original, que vem sendo analisada pela Justiça Eleitoral desde agosto. No processo original, os diretórios estaduais do União Brasil e do PP no Ceará pediram a nulidade da convenção partidária da Federação União Progressista, que decidiu pela aliança com Ciro Gomes. Os dois partidos, nas convenções individuais, haviam definido apoio ao governador Elmano de Freitas, do PT. O Tribunal Regional Eleitoral do Ceará, no começo de agosto, havia confirmado a decisão da Federação de integrar a coligação Unir para Mudar, de Ciro Gomes. Contudo, na última segunda-feira, o ministro Floriano de Azevedo Marques concedeu uma liminar no recurso contra essa decisão do TRE Ceará. Havia sido nela que as candidaturas de capitão Wagner e Roberto Cláudio haviam sido interditadas. Um dia depois, o ministro Floriano de Azevedo Marques declarou suspeição nessa ação. Ele disse ter tomado ciência de, abre aspas, fato superveniente relacionado a processo de caráter sigiloso em trâmite no Supremo Tribunal Federal, fecha aspas, mas não deu mais detalhes dessa motivação. Luana Barros para Verdinha FM 92.5 e

0: intermediário.
1: O TRE Ceará iniciou nesta quarta-feira deslocamento das urnas eletrônicas que serão utilizadas em Fortaleza, no primeiro turno das eleições no próximo domingo.
2: São 5.335 sessões eleitorais distribuídas pelos 678 locais de votação.
1: A distribuição das urnas segue até sábado, véspera do dia da votação. Ao todo, 123 veículos sairão do Centro de Armazenamento e Manutenção de Urnas e seguirão as rotas estabelecidas pelas 17 zonas eleitorais.
2: Lorena Moraes, secretária de Eleições do TRE Ceará, traz agora outros detalhes sobre o processo.
3: Essas urnas foram preparadas aqui no Centro de Armazenamento de Fortaleza e elas atenderão todas as 17 zonas eleitorais aqui da capital. O transporte é feito através de empresas contratadas para esse trabalho, através de uma licitação pública, e elas se dividem, o transporte se divide nesses próximos dias, atendendo 5 zonas eleitorais da capital a cada dia, quarta, quinta e sexta, e no sábado as 2 últimas zonas, aquelas que ficam mais próximas aqui ao entorno da sede do tribunal. Essas urnas são entregues aos administradores de prédios, essas pessoas são designadas por cada um dos prédios requisitados para funcionar como local de votação e ficam sob a guarda desses auxiliares que são convocados pela Justiça Eleitoral até o sábado. No sábado, as urnas serão entregues às equipes do cartório eleitoral para o teste de véspera. Essa oportunidade é imprescindível para que a gente verifique se a urna está funcionando corretamente, data e hora corretas, zona, município e seção para a qual elas foram preparadas também corretas. E aí elas são novamente guardadas e serão entregues apenas no domingo pela manhã ao presidente de cada seção eleitoral. A distribuição que nós acompanhamos aqui restringe-se a capital. As urnas do interior do estado já saíram dos nossos centros de armazenamento para os cartórios, estão passando agora pelas cerimônias de preparação e lacração e serão distribuídas nos locais de votação apenas no sábado, quando também passarão pelo mesmo teste de véspera que é realizado na capital.
1: Hora de conferir as agendas dos candidatos ao governo do Ceará, começando por Elmano de Freitas, do PT.
4: Elmano de Freitas, candidato à reeleição pelo PT, cumpriu agenda no terminal do Papicu, em Fortaleza. Ao lado do prefeito Evandro Leitão, que é do mesmo partido, ele cumprimentou eleitores e conversou com passageiros. Para um eventual segundo mandato, Elmano de Freitas prometeu que os usuários do transporte coletivo da capital vão ter acesso gratuito aos veículos durante os finais de semana. O candidato Elmano de Freitas falou ainda sobre ampliar os serviços estaduais para atender crianças e jovens com neurodivergências. Ele prometeu que, se reeleito, levará o projeto do Espaço Girassol ao interior do estado. A ideia é usar o modelo já implantado na capital e construir equipamentos em diversas regiões do Ceará.
5: Muito importante que nós vamos aproveitar a experiência de Fortaleza, da Rede Girassol, e espalhar essa experiência em todas as regiões do Ceará. E desde a criança, mas lembrar que a criança típica, ela também cresce, ela também fica jovem, ela fica adulta. E, portanto, nós temos que trabalhar a família atípica. E é dessa maneira que nós vamos fazer, utilizando a experiência de Fortaleza e construindo os equipamentos em todas as regiões do Ceará.
4: Alânio Pereira para a Verdinha FM 92.5 e TV Diário.
2: O candidato Ciro Gomes, do PSDB, cumpriu a agenda pública em Aracoiaba, no maciço de Baturité. A reportagem do Sistema Verdes Mares esteve no município, mas a equipe de campanha do candidato informou que a agenda foi alterada devido a um imprevisto.
1: 6h40.
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2: Um giro pela cidade de Fortaleza neste começo de manhã. A Avenida Heracto Graça com movimento muito tranquilo dos dois sentidos, ou seja, Aldeota Centro, Centro Aldeota, no cruzamento principalmente com a Rua Idelfonso Albano, perto do ginásio Paulo Sarazati. A Avenida da Universidade também com movimento calmo, tranquilo deste começo de manhã, sentido Parangaba Centro, cruzamento com a Avenida 13 de Maio, em frente à Reitoria da Universidade Federal do Ceará. 6h41.
1: E no próximo bloco, produção de leite cresce no estado e Ceará se torna o segundo maior produtor do Nordeste.
2: Começam a valer as novas regras para a doação de sangue no Brasil.
1: No futebol, Ceará desembarca hoje em Florianópolis para o duelo decisivo diante do Avaí, na luta contra o rebaixamento.
2: E o Fortaleza faz o último treino antes de enfrentar o Náutico.
1: Essas e outras notícias em

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0: 6:44.
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2: O Ceará ultrapassou a Bahia e se tornou o segundo maior produtor de leite do Nordeste.
0: Entre os municípios, Morada Nova é o grande destaque cearense.
2: Os dados são da pesquisa da Pecuária Municipal, divulgada nesta quarta-feira pelo IBGE.
0: Detalhes com o repórter Luciano Rodrigues.
3: A produção de leite no Ceará subiu 7% em um ano. No ano passado, o Ceará produziu cerca de 1 bilhão e 300 milhões de litros. Em 2024, foram pouco mais de 1 bilhão e 200 milhões. Os dados foram divulgados pela PPM do IBGE. Nele, o Ceará se destacou por passar a Bahia e se tornar o segundo maior produtor de leite do Nordeste. Pernambuco está na liderança regional da produção do alimento. O Ceará vem crescendo pouco a pouco no cenário da produção de leite. O estado é hoje o oitavo maior produtor do Brasil, em lista que historicamente é liderada por Minas Gerais. Ano passado, o estado do Sudeste produziu mais de 10 bilhões de litros. Dentre os municípios, Morada Nova, no Vale do Jaguaribe Cearense, continua sendo protagonista. O município fica na 11ª posição entre os maiores produtores do Brasil. Em 2025, o IBGE afirma que a cidade produziu mais de 117 milhões de litros de leite. Isso aconteceu mesmo diante de um cenário de menos vacas leiteiras. Menos animais foram utilizados para tirar leite no Ceará, mas a produção cresceu quase 8% em Morada Nova. A pesquisa deixou claro ainda que todos os municípios do Ceará, 184 no total, produzem alguma quantidade de leite. Da redação, Luciano Rodrigues para a Verdinha FM 92.5 e TV Diário.
2: O Ceará pode receber mais de 28 bilhões de reais em investimentos de mineração até 2030.
0: O interesse cresce principalmente por minerais estratégicos como o lítio.
2: A Gabriela Custódio é quem traz os detalhes.
4: O Ceará pode receber 28 bilhões e 300 milhões de reais.

0: reais em investimentos de empresas de mineração até 2030. A projeção é do Instituto Brasileiro de Mineração. Se os aportes se confirmarem, o Estado fica atrás apenas de Minas Gerais, Pará e Bahia. Boa parte dos investimentos previstos para o Ceará é voltada a minerais usados na produção de fertilizantes, mas também cresce o interesse por minerais considerados estratégicos para a transição energética e para a indústria de alta tecnologia. Entre eles está o lítio. Em Solonópole, no Sertão Central, o potencial desse mineral é pesquisado por empresas de diferentes países. A cidade concentra 126 processos ativos ligados a 56 empresas. Um levantamento da equipe de negócios do Diário do Nordeste, com dados da Agência Nacional de Mineração, mostra que o interesse por minerais avança em diferentes ondas no Ceará. Em 2023, o lítio teve 582 solicitações de pesquisa. Em 2024, quartzito e manganês se destacaram pelo crescimento dos pedidos. E em 2026, as solicitações relacionadas ao minério de ferro cresceram mais de 300% em relação ao ano anterior. Mas pedido de pesquisa não significa que uma mina será instalada. Especialistas explicam que ainda é preciso comprovar a existência do mineral e a viabilidade econômica da exploração. O avanço da mineração também levanta preocupações sobre o uso de água, os impactos ambientais e os efeitos sobre as comunidades. Confira mais detalhes na reportagem especial publicada no site do Diário do Nordeste. Com informações de Mariana Lemos, Gabriela Custódio para Verdinha FM 92.5 e TV Diário.
1: 6 horas e 48 minutos.
2: Saúde.
3: A Federação da Agricultura e Pecuária do Ceará realiza mais uma edição da Expo Cariri. O Egídio Serpa está chegando com os detalhes.
4: Bom dia, teleouvintes do Rádio Notícias Verdes Mares. Promovida pela Federação da Agricultura e Pecuária do Ceará, a FAEC, vem aí nos dias 29, 30 e 31 deste mês de outubro, a Expo Cariri, um dos grandes eventos do agro cearense, que neste ano promete bater todos os recordes de público e de expositores. Ela será realizada, como nos anos anteriores, no campo experimental da Embrapa Algodão, em Barbalha, no sul do Ceará. Além de expor novidades, principalmente na pecuária, que mostrará grandes campeões de leite e de corte, a Expo Cariri 2026 terá a caravana do agroexportador, uma iniciativa do Ministério da Agricultura e Pecuária para aproximar o governo dos produtores rurais e empresários, incentivando-os a adotar uma cultura exportadora. Produtores cearenses de coco veem com bons olhos esse programa. O presidente da FAEC, Amilcar Silveira, disse a mim hoje que a Expo Cariri terá na sua programação o Encontro das Mulheres do Agro do Cariri, o Encontro de Produtores Rurais da região e mais o Simpósio Cafés do Ceará, o Simpósio de Produção Sustentável e uma exposição de máquinas e animais, além de vitrines vivas que mostrarão campos experimentais plantados de milho, sorgo, soja, gergelim, girassol, amendoim, mandioca e palma forrageira. Entre as empresas que terão estandes na Expo Cariri, inclui-se a Tijuca Alimentos, que exporá toda a sua linha de produtos, entre os quais os ovos de galinha caipira, os cortes de frango e o queijo de coalho. Egídio Serpa para o Rádio Notícias Verdes Mares.
1: 6 horas e 50 minutos.
2: Saúde.
3: Fortaleza anuncia nesta quinta-feira um pacote de ações em alusão ao Outubro Rosa 2026.
1: A iniciativa inclui cirurgias de reconstrução mamária, um dia D voltado às mulheres, um novo modelo de rastreamento para a prevenção do câncer de mama e uma corrida em alusão à campanha.
3: Além do planejamento, serão apresentados os resultados das metas estabelecidas em 2025 para zerar a fila de exames de mamografia. À época, a fila contabilizava 42 mil pessoas.
1: Também serão detalhadas as ações do Dia D de Saúde da Mulher, que deve atender público-alvo nos níveis de atenção primária e secundária.
3: A Estratégia Nacional de Controle e Avaliação da Qualidade da Assistência à Saúde prestada pela iniciativa privada é a mais nova lei brasileira para fiscalizar os serviços ofertados por hospitais e clínicas particulares.
1: Maiara Mourão me explica melhor para a gente.

0: Saúde.
1: A norma, publicada na edição desta terça-feira no Diário Oficial da União, define padrões e critérios de verificação para os serviços de assistência à saúde, além da avaliação periódica desses estabelecimentos e da divulgação pública dos resultados. De acordo com a lei, caberá à Agência Nacional de Vigilância Sanitária, a Anvisa, na condição de órgão nacional de vigilância sanitária, estabelecer os parâmetros que servirão de base para as avaliações ao observar as características de cada tipo de prestador de serviço. A legislação determina que os padrões e atributos de qualificação observem, no mínimo, segurança do paciente e adoção de tratamentos com eficácia cientificamente comprovada, disponibilidade adequada de profissionais, estruturas e processos de cuidado, atendimento ágil com redução de longas filas e atrasos que possam comprometer a saúde, cuidado centrado no paciente, garantia de equidade sem discriminação por sexo, religião, etnia, condição socioeconômica ou local de residência. Cumprimento das normas da Anvisa e da Agência Nacional de Saúde Suplementar, ANS. O texto autoriza o uso de certificações externas de qualidade, conhecidas como acreditações, como elemento para análise dos estabelecimentos de saúde. No entanto, esses mecanismos não substituem inspeções, visitas técnicas e fiscalizações feitas por órgãos reguladores e conselhos profissionais. A lei altera a Lei nº 9.782, de 1999, e cria penalidades para prestadores privados que deixarem de cumprir os padrões de qualidade definidos pela Estratégia Nacional. Mayara Mourão para Verdinha, FM 92.5 e TV Diário.
0: Doadores habituais agora podem continuar doando sangue mesmo depois dos 70 anos.
2: A nova regra do Ministério da Saúde já está valendo em todo o país e faz parte de uma série de mudanças anunciadas pela pasta.
0: As mudanças também reduzem o tempo de espera em algumas situações.
2: Quem fez tatuagem, maquiagem definitiva ou procedimentos como botox, preenchimento e microagulhamento pode voltar a doar depois de 7 dias, desde que o procedimento tenha sido realizado em condições de segurança.
0: O uso de medicamentos como Ozempic e Mounjaro também não impede, por si só, a doação.
2: A restrição de 4 meses vale para quem compartilhou o dispositivo de aplicação.
0: A nova regulamentação ainda altera prazos para quem fez endoscopia, usou anabolizante sem prescrição ou teve exposição a áreas de risco para a malária.
2: Mesmo com as mudanças, a liberação continua dependendo da avaliação feita durante a triagem. O peso mínimo de 50 quilos também está mantido.
0: Em meio ao aumento de casos de sarampo no Brasil, o Ceará segue sem atingir a meta de vacinação da segunda dose.
2: Clarice Nascimento traz mais detalhes sobre a imunização.
3: Os números foram levantados a partir da Rede Nacional de Dados em Saúde do Ministério da Saúde e foram coletados até o dia 1º de agosto, com a atualização na última quinta-feira. Em março deste ano, o Ceará investigou um caso suspeito de sarampo. Em nota enviada nesta sexta-feira, a pasta afirmou que o estado segue sem registro da doença desde 2022 e que no momento não há casos suspeitos em investigação. Infecção altamente contagiosa, o avanço do sarampo preocupa devido à grande circulação turística no estado e também ao não cumprimento da meta na segunda dose. Isso pode aumentar o risco de reintrodução do vírus no país. A coordenadora estadual de imunização, Ana Karine Borges, alerta que a proteção coletiva depende diretamente de as famílias completarem o esquema recomendado. Ela ressalta que apenas a primeira dose não garante imunidade duradoura e que a vacinação em dia é a única barreira para evitar óbitos por doenças já controladas. A vacina que protege contra o sarampo é a tríplice viral, ofertada gratuitamente pelo Sistema Único de Saúde, o SUS. As doses estão disponíveis em mais de 2.000 salas de vacinação no estado. Quem já completou o esquema vacinal regularmente durante a infância não precisa de reforço, mas é importante ter a comprovação física ou digital dessa vacinação. No Brasil, todas as pessoas de 12 meses a 59 anos de idade têm indicação para serem vacinados contra o sarampo. Adolescentes e adultos que não foram vacinados da idade comum ou que estão com esquema de vacinação incompletos devem iniciar ou completar o cronograma de acordo com as indicações do Calendário Nacional de Vacinação.

0: vacinação. Da redação, Clarice Nascimento para Verdinha FM 92.5 e TV Diário.
1: 6 horas e 57 minutos.
2: Jogada!
3: O time do Ceará desembarca hoje na capital catarinense para a disputa contra o Avaí. O jogo acontece nesse sábado, às 11 da manhã. Mais informações com o Daniel Farias.
4: Bom dia para você ligado na programação da Verdinha da TV Diário desta quinta-feira. O Ceará viaja daqui a pouco com destino a Florianópolis, onde enfrenta o Avaí na 31ª rodada da Série B do Brasileirão. O jogo será no sábado, às 11 horas da manhã, no estádio Ressacada, lá em Florianópolis. A expectativa é que nesta lista de relacionados do Ceará para a partida esteja ali Vinícius Anocelo, volante, meio-campista, titular do Ceará, mas que ficou de fora das últimas partidas por conta de uma lesão muscular na coxa. Zanocelo se recuperou da lesão, participou dos treinamentos na semana normalmente e deve ser uma opção do Ceará para essa partida. Por outro lado, o Vovô não vai contar com dois jogadores considerados titulares na equipe de Daniel Paulista. O lateral esquerdo Sanches e o zagueiro, mas que atua como volante, Júlio César, estão suspensos pelo terceiro cartão amarelo e por isso não seguirão com a delegação com destino à cidade catarinense. Ceará ainda treina lá em Florianópolis amanhã, encerrando assim a sua preparação para um importante jogo no sábado, já que se trata de um confronto direto entre duas equipes que lutam pela permanência na Série B do Campeonato Brasileiro. As informações do Ceará, Daniel Farias, para a programação da Verdinha e da TV Diário.
1: Fernando Alves com as notícias do Fortaleza.
5: Hoje é o último treino do Fortaleza. A equipe sabe da importância que tem essa preparação de hoje para definir quem vai entrar em campo amanhã contra a equipe do Náutico, principalmente sobre a dúvida em relação ao centroavante. Chico da Costa volta ou não? Isso que a gente vai analisar e entender como é que o trabalho do autor vai funcionar pensando nessa partida, principalmente porque se caso Chico da Costa não esteja à disposição, a expectativa é que Miritelo assuma a posição, já que ele é o principal centroavante do Fortaleza depois do recém-chegado, ele que tem 11 gols até aqui na temporada. Além disso, tem a questão de como vai essa partida, tem que ser importante para a questão de pontos. Fortaleza tem que conquistar mais pontos em casa, tem 4 empates e uma vitória só nesse retorno e precisa vencer mais uma vez para seguir na briga pelo G2. Com as informações do Fortaleza, direto da redação, Fernanda Alves para a Rádio Verdinha 92.5 e TV Diário.
1: 6 horas e 59 minutos, acabamos de apresentar o Rádio Notícias Verdes Mares, que volta amanhã às 6 horas e 30 minutos. Bom dia!

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0: ações de melhoria do sistema com o objetivo de ampliar a oferta de água de qualidade à população. Segundo a SAEC, a obra vai permitir a interligação de um novo poço com capacidade de fornecer 140 mil litros de água por hora, contribuindo para o reforço do abastecimento e a melhoria das condições de atendimento aos moradores. Porém, não deu prazo, né, para a finalização do serviço. E a gente teve acesso às margens da água que chega na casa das pessoas, realmente não tem condição de uso humano essa água, né? Uma água barrenta, água parece suco de tamarindo, né? E aí as pessoas relatando que tem que comprar, já pagam a taxa, né? Pagam a água que chega nas torneiras e aí, como essa água não tem condição, eles estão comprando água, gastando muitas vezes até 3-4 vezes mais o valor da fatura que eles pagam por mês, né? Comprando água para o consumo. Ou seja, o serviço tem que melhorar, né? Porque os moradores estão pagando, mas não estão recebendo a água de qualidade. Daniela e Tom.
1: Muito obrigado, hein, Tadeu, pela sua participação. Bom dia para você.
2: Bom dia, Tadeu. Tom, deixa eu falar aqui com você aqui em relação aos nossos ouvintes, porque temos muita gente ainda falando do café, viu, Tom Barros?
1: Ah, é?
2: É. Mas tem a mais Aninha tipo de falou café. Do café, vamos escutar?
1: Vamos.
3: Dani,
2: oi.
3: Eu tomava um café na serra, não sabia que café era esse. Doido pra comprar. Aí um dia eu vi o pessoal lá comprar a semente, né? O caroço lá, o grão, torra na taxa, no forno, na lenha, colocava açúcar. Eu ficava impressionado. Como é que coloca açúcar e quando a gente vai fazer o café? Ainda tem que colocar açúcar.
2: Pois é.
3: Pensa um café gostoso.
2: Era gostoso,
3: Dani.
2: Era. É bom, né? Quando moi na hora.
4: Bom dia, Aline. Bom dia, Daniela.
2: Bom dia,
4: bom dia,
2: Wanda.
1: Bom dia.
4: Hoje eu estou alegre porque eu estou vendo vocês pela televisão, que eu estava assistindo pelo rádio.
2: Coisa
4: não
2: boa.
4: Não via mais nem a Daniela, nem o Tom.
1: Oi.
4: Mas hoje meu patrão botou a televisão aqui na cozinha e estou aqui sentada assistindo vocês.
1: Que bom.
2: Que coisa
4: Tenha
2: boa.
4: Um bom dia para todos que fazem a TV Verdes Mares.
2: Ô, Wanda, pois diga pra ele.
1: Um abraço, Wanda.
2: Não tirar mais a TV da cozinha, viu? Porque a gente quer chegar aí com imagem e com voz, né, Tom?
1: É verdade.
2: Um beijo, viu, Wanda?
1: Abraço, Wanda, bom dia.
2: Obrigada pela sua companhia. Tom Barros. Vamos falar de um assunto que é o seguinte. Você sabia que mais de 80% das pessoas dizem não se arrepender de divórcio?
1: É mesmo?
2: É
1: mais de 80%?
2: É.
1: Isso é bom, né?
2: Você é um especialista no assunto, né? Foram quantos divórcios na tua carreira?
1: Oficialmente dois, né?
2: Não, oficialmente não. Tipo assim, separação.
1: Não, separação três, né? E quatro que tá dando certo agora.
2: Quatro que tá dando certo?
1: E o quarto.
2: Ah, o quarto casamento.
1: É, tá dando certo.
2: Eu pensei que eram sete casamentos, não foram, não?
1: 35 anos tá bom, não é não?
2: Ah, eu pensei que eram sete casamentos e 12 filhos.
1: Não, assim também não dá não. E tem mais aqui na empresa, eu não era o campeão, não.
2: É não?
1: Não. Quem era? Você sabe.
2: Pobre do Assunção. Ó, Tom, o fato é o seguinte, um levantamento feito com mais de 5 mil mulheres traz um retrato das experiências vividas antes, durante e depois do divórcio. Segundo essa pesquisa, 87,7% das entrevistadas dizem que não se arrependem da separação. E 75,9% dizem que tomaram a iniciativa de encerrar o relacionamento. Elas tomaram. Entre os principais motivos, sofrimento, estão aí a traição, a desvalorização e as humilhações. E depois do fim da relação, a paz emocional aparece como a principal mudança relatada por essas participantes. Esse levantamento ele foi realizado pela plataforma Separações, que já reúne cerca de 1 milhão de seguidores nas redes sociais e se propõe a oferecer acolhimento, informação e orientação para mulheres que passam por rupturas e por recomeços. Então, para a gente falar sobre esse assunto, sobre esses dados, os desafios enfrentados pelas mulheres e o que, que os relatos revelam, né, nesse tipo de processo, nós vamos conversar com a Vivi Reis, ela que é a criadora da plataforma Separações. Vivi, bom dia.
1: Bom
2: Seja
1: dia.
2: Muito bem-vinda.
1: Bom dia, Vivi Reis.
5: Bom dia, é um prazer estar aqui.
2: Vivi, o que foi que te motivou a criar uma plataforma que fala desse assunto? Foi alguma experiência que você precisou perceber

0: mais gente precisava realmente desse apoio. Como foi que surgiu a ideia?
1: Eu tive um divórcio, passei por um divórcio em 2017, que foi muito solitário. Eu percebi que é muito difícil falar sobre esse assunto, um assunto complexo, né? Porque a gente vai estar falando sobre o marido, é o pai dos nossos filhos, a gente vai falar de um assunto íntimo, e a gente não tem muitas vezes com quem conversar. Então, eu vivi um divórcio muito solitário. Todo mundo ao meu redor, família e amigas, eram casadas. Então, eu buscava na internet alguém que tivesse se divorciado, que pudesse passar alguma informação sobre como é viver tudo isso, porque são muitas coisas que a gente vive. E envolve toda a nossa estrutura emocional, psíquica, logística, com as crianças, familiar. Então, eram muitos problemas que eu não sabia como resolver. E eu procurava na internet e não tinha nada, não tinha ninguém falando sobre divórcio, eram sempre as pessoas falando sobre o quão lindo eram os casamentos delas, e eu pensava, meu Deus, isso só acontece comigo. Só eu tive o azar de viver todas essas injustiças que eu vivi durante o meu divórcio. E aí o tempo passou, eu me recuperei, passaram-se anos, 5 anos depois eu conheci o meu atual marido, roteirista de cinema, e ele falava, não, você precisa encontrar alguma coisa que toque seu coração para você trabalhar. E aí o tempo foi passando e um dia eu sonhei que eu ajudava mulheres a passarem pelo divórcio. Foi um sonho assim bem forte, sabe, esses sonhos que parecem reais? E a partir daí veio a ideia, eu falei, eu já sei, eu vou fazer o que eu queria, o que eu procurava na internet naquela época. Histórias de divórcios, de mulheres que também passaram pelo que eu passei. E daí surgiu a ideia de criar um canal no YouTube que conta histórias reais de mulheres que se divorciaram. Agora, e ali é muito rico.
0: A traição realmente é a grande dor das pessoas que passam por isso?
1: Sim, no canal ela representa o principal motivo dos divórcios. O que a gente percebe, né? O casamento já ia muito mal, ela já sofria muitas vezes vários tipos de violências, especialmente psicológica e verbal, que é muito comum, né, nos relacionamentos abusivos. Só que ela não conseguia, ela não tinha uma motivação maior, ela tinha se habituado com aquele relacionamento abusivo, com aquele modelo de relacionamento. Mas quando vem a traição, é o impulsionador para ela realmente conseguir se divorciar.
2: O levantamento que você fez tem, por exemplo, algum índice a respeito da separação consensual?
1: Sim, a maioria dos divórcios, mais de 50% hoje, são consensuais.
2: Então, pelo menos aí dá uma ideia de que não há, posteriormente, problemas com relação aos filhos. Se é consensual, pode ser que continue o respeito, a amizade e o respeito aos filhos principalmente, tem isso?
1: Infelizmente, não. Ele é consensual a nível jurídico, na divisão de bens, na composição da pensão alimentícia, nesse sentido, né, de evitar um maior desgaste indo para um litigioso. Mas na prática, infelizmente, o que nós vemos são homens usando os filhos para se vingarem das esposas. Infelizmente, essa é uma prática muito comum ainda.
0: A gente até viu, né? Não sei se você lembra, Vivi, mas a gente falou há pouco tempo daquele caso que chocou o Brasil inteiro, né? Do homem que, para atingir a mulher, ele matou os filhos, se matou, não foi?
2: Foi.
0: E a mulher, ele deixou ela viva para que ela sentisse na pele toda essa tragédia, porque aí é acabar com a vida dessa pessoa, né?
1: Sim. Não, isso é, infelizmente, é corriqueiro no nosso canal. E eu também troco muitas mensagens, muitas histórias pelo Instagram. E ali também recebo muitos relatos extremamente absurdos e injustos de mulheres que precisam, que tentam proteger seus filhos, mas existe hoje uma lei, a lei da alienação parental, né? Que infelizmente está beneficiando mais esses homens violentos que usam dessa sutileza, né, de que querem ter os filhos, que querem a guarda dos filhos, mas na prática mesmo eles não estão se preocupando com a saúde mental e o bem-estar dos seus próprios filhos, até porque se estivessem, cuidariam da saúde mental e do bem-estar dessa mãe.

0: que é quem realmente está cuidando no dia a dia das crianças, né?
1: Agora, das coisas que você escuta nesse aplicativo, né? Nessas mulheres que acabam compartilhando histórias também. Tem a questão dos filhos, tem a questão da dependência financeira para muitas delas, né? Que pega. Agora, o que é que você percebe que muita gente tem dependência emocional também, né, Vivi? O que é
0: esse
1: que mais...
0: é o principal ponto.
1: É o principal?
0: Sim, com certeza. Com certeza, porque hoje tem muitas mulheres que estão sustentando financeiramente a casa sozinha e por conta da dependência emocional elas nem percebem que elas já dão conta de tudo. Elas acham que elas dependem, que elas precisam desse parceiro, mas no fim das contas elas já estão sozinhas, só que elas não percebem.
1: É isso, é a pessoa... A dependência emocional deixa a pessoa cega, né? Assim, não consegue ver uma coisa que tá ali na sua frente. Quem tá de fora enxerga. Mas você não consegue. E aí você... dói separar, mas dói também muito mais ficar nesse relacionamento onde você não é visto, onde você tá sozinho. Então, assim, estar sozinho de fato, às vezes é até melhor mesmo, porque você vai ter como continuar, do que você tá aqui preso, né? Como se fosse uma areia movediça, né?
0: Exatamente. E outra coisa, um dado importante na pesquisa é que mais de 80% das mulheres responderam que a saúde financeira, o desenvolvimento, né, o crescimento financeiro delas aumentou depois do divórcio, e quase 90% tiveram uma melhora na sua saúde emocional.
1: Vivi, a gente também pensa muito naquelas pessoas que têm casos assim com amigos próximos, de estar nesse relacionamento, aí os amigos estão dando força, a pessoa está compreendendo o que está acontecendo, consegue separar. Só que aí essa pessoa volta para essa pessoa. E aí cria aquele mal-estar, porque os amigos inevitavelmente tomaram partido, né? Os amigos foram contra esse relacionamento. E quando volta, essa pessoa se distancia. Como é que a gente pode fazer também para falar sobre essa situação? Porque aí essa pessoa que tinha um relacionamento tóxico, abusivo, tem todo o discurso. Aí escuta os amigos, decide se separar. Mas aí quando volta, se afasta, fica aquela situação complicada. Tem muito caso desse tipo também aí no grupo de vocês?
0: Tem muitos casos. Inclusive, ele é até compreensível, né? Ele é até muito comum, corriqueiro. Por quê? Porque eu acho que a gente precisa compreender um pouquinho melhor a violência psicológica. Essa manipulação mental coloca a mulher num círculo vicioso que é muito difícil sair. Por quê? Ele abusa, agride. Depois disso vem um arrependimento, o choro, eu vou mudar, eu nunca mais vou fazer isso, vamos viajar, eu vou te dar aquilo outro que ela já pedia há muito tempo. Então ele se transforma num príncipe, muitas vezes o príncipe que ele era lá no começo do relacionamento. E ela vai alimentando essa esperança, Junto disso, uma ameaça. Se você largar, eu vou fazer isso. Se você terminar, eu não, você vai ficar sem casa, vai ficar sem os filhos, eu vou tirar os filhos de você. Então, tem junto o medo, né? Então, ele trabalha o medo e trabalha a esperança nessa mulher. E isso gera emocionalmente um desgaste que ela vai se sentindo completamente à mercê dessa relação. Ela não consegue sair sozinha. Então, muitas vezes elas tentam sair, elas conseguem uma primeira vez, mas elas não conseguem manter, porque o abuso psicológico causa uma prisão mental nelas. Né? Elas têm a chave, mas elas não conseguem abrir a porta. E muitas vezes elas saem, mas elas acham que elas não vão dar conta e voltam para essa prisão.
2: Com relação à parte a parte econômica, que influência tem nessas decisões? A mulher que não tem ainda uma independência financeira, até que ponto isso tem uma influência para ela ficar sofrendo sem ter coragem de reagir?
0: Absoluta, absoluta. Porque muitas vezes os filhos estão pequenos, ela não consegue nesse momento sair para trabalhar. Outros casos, os filhos são especiais, então essa mulher também tem que ficar só cuidando dos filhos, depende dele. E normalmente, essa dependência financeira num relacionamento abusivo,

0: abusivo coloca ela num lugar que está muito de subalternidade ali, né? Então ele usa muito isso para colocar ela, acabar com a autoestima, né? Falar que ela não consegue, que ela não vai viver, que ela vai passar fome. E ela vai cada vez mais se sentindo fracassada, incapaz e se colocando e vivendo nessa prisão, realmente. Parece uma prisão, gente. É uma prisão mental mesmo.
1: E é uma tortura também, né, Vivi? Porque é uma prisão que destrói essa pessoa, inclusive para os próximos relacionamentos, né? Tem pessoas que ficam emocionalmente destruídas.
0: Sim, por isso que a gente sempre, né, conversa sobre isso, da importância de depois de um divórcio difícil, traumático, de um casamento longo e que foi abusivo, que ela fique um tempo sozinha, se recuperando, faça terapia, se apoie em amigas, amigas verdadeiras, família, se ela tiver uma boa família, uma boa relação familiar. Fique ali, vai aprendendo a viver sozinha para depois entrar num novo relacionamento. Porque tem grande possibilidade que a carência afetiva faça ela encontrar parceiros que estão ali também, né, com um padrão de relacionamento que ainda é disfuncional.
1: Agora, Vivi, para a gente encerrar, vamos compartilhar com as pessoas, né? Para quem quiser conhecer também essa plataforma, como é que as pessoas podem ter acesso? Porque tem, com certeza, muita gente ouvindo a gente que está passando por isso ou que quer indicar para alguém.
0: Exatamente, mesmo mulheres, a gente tem muitas seguidoras que vivem relacionamentos felizes, mas gostam de conhecer porque eu brinco que é a escola da vida,
1: É.
0: né? A escola de como a gente, de como é o mundo. Então, realmente é uma plataforma muito importante, é um canal no YouTube, chama-se Separações, Histórias de Divórcios. Nós contamos histórias reais de mulheres que se divorciaram. A pessoa pode se cadastrar, a gente tem um formulário, se ela quiser contar a história dela. Nós também estamos no Instagram, TikTok e Facebook. Só procurar arroba separ.ações.
1: Separ.ações. Vivi Reis, muito obrigada pela conversa tão importante e que muita gente tem essa coragem aí de colocar realmente de fato um ponto final e mudar essa história. Obrigada, Vivi.
2: Bom dia, Vivi.
0: Muito
2: Muito
0: obrigada.
2: obrigado.
0: Obrigada, bom dia.
1: Bom dia. Bora pro intervalo, porque são 8 horas e 35 minutos e a gente volta já já. Fica aí.

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0: Cidade.
2: De acordo com a Prefeitura de Fortaleza, a capital tem 529 praças distribuídas pelas 12 regionais. Além do poder público, entes privados, como empresas e instituições, também podem adotar esses espaços, colaborando com o paisagismo, a jardinagem e pequenos reparos. A regra é garantir o acesso livre da população. Então, a gente vai conversar sobre esse assunto a partir de agora com o titular da Coordenadoria Especial de Apoio à Governança das Regionais, que é o Júlio Brasil. Oi, Júlio, bom dia.
1: Júlio, bom dia, Júlio.
3: Olá, bom dia, Daniela, bom dia, Tom. Satisfação estar aqui, vocês, nessa manhã.
2: Júlio, existe um cronograma de manutenção preventiva desses espaços, porque muitos deles a gente vê até as plaquinhas, né? Espaço adotado. E tem uma lá na Cidade 2000 que é adotada pelos... Cidade 2000 não, acho que é Cocó por ali. Adotada pelos próprios moradores do entorno, outras têm empresas que adotam. Como é que funciona?
3: É, esses espaços que eles são adotados, né? Existe um plano de trabalho no ato lá que a empresa, o próprio cidadão manifesta o interesse de adotar esse espaço, ele se compromete, né, através de um planejamento, de um plano de trabalho, de fazer algumas intervenções de manutenção daqueles espaços, né? E as regionais, né, tem esta missão de estar monitorando, né, uma vez esses espaços não receba todas as intervenções, né, a melhoria principalmente do que se refere à requalificação, né, aquele cidadão, aquela empresa, né, que adotou esse espaço, ela perde, né, a concessão lá de adotante do espaço. Mas existe todo um planejamento, né, que as regionais monitoram isso para que esses espaços sejam mantidos, né, aí dentro das ações que foi estabelecida no plano de trabalho assinado no ato da adoção daquele espaço.
1: Na fiscalização, quando vocês realizam, se não houver o cumprimento do que foi acordado, a possibilidade de uma retomada através de projeções feitas para que a empresa que adotou cumpra os critérios que antes prometeu?
3: Sim, sim. É importante que esse processo de adoção de espaço público, né, o grande objetivo dele é trazer o cidadão, trazer o empresário, para que junto com o poder público, ele, né, a gente possa cuidar do que é nosso, né, do que é de todo. A adoção do espaço, ela não pertence ao adotante. Ele vai ali, é só uma forma de ele contribuir como cidadão, né, de cuidar da zeladoria desses equipamentos públicos da sociedade. Então, o objetivo não é punir realmente, né? Então, há um diálogo. Recentemente, a gente esteve dialogando com algumas dessas empresas que tinham adotado canteiros centrais de avenida e que a prefeitura tinha percebido que não havia, né, esse zelo, não estava tendo esta manutenção assim firmada no termo de compromisso. E a gente, né, dialogou, fizemos essa notificação, mas não houve o destrato lá do termo de adoção. O nosso objetivo mesmo é fortalecer

0: esse vínculo entre o cidadão, entre o empresário, para que junto a gente possa deixar a cidade mais limpa, mais cuidada, né? Dividir aí essas atribuições, não tirando a responsabilidade do poder público, mas chamando a comunidade, a sociedade civil para junto cuidar da nossa cidade.
1: Com relação à atividade física, muitas praças a gente observa que há educadores físicos, horários programados também. Como é a intervenção da prefeitura nessa parte?
0: Então, nós agora na gestão do prefeito, nós instalamos a Academias, uma parceria, né, com a empresa Mude, onde foi lançado o programa Fortaleza, Fortal Fitness, né, que é academia de alto padrão, que foi instalada em praças públicas, ali com a exemplo da Beira-Mar, mas não só na Beira-Mar, a gente levou esse programa também para os bairros periféricos, como Planalto Ayrton Senna, Henrique Jorge, Vila Pereira, na Praça da Coelze, conhecida como a Praça da Coelze, né? E aí é um equipamento de alto padrão, né? Que tem todos os equipamentos que uma academia precisa, né? Para que as pessoas possam desenvolver suas atividades físicas. E o acesso é muito fácil, porque lá existe, nesta parceria, né, existem os monitores profissionais de educação física que estão lá para dar todas as orientações. Se você passar no Henrique Jorge pela manhã, você vai ver a quantidade de pessoas que estão lá utilizando, né, porque tem todo, é como se tivesse personal lá, né, dando as instruções, as informações necessárias para a prática desse exercício, e que as pessoas podem chegar lá, né, para praticar esse exercício, que vai poder fazer a prática de exercício, mas ele faz um cadastrozinho também virtual, através do aplicativo da Mude, ele entra lá, faz o seu cadastro e já agenda os seus horários da prática desses exercícios, né? Então, é muito fácil utilizar-se desses espaços. Além disso, nós temos outros equipamentos, né, que a grande missão nossa agora é manter, porque todos os equipamentos de academias aos espaços livres estavam totalmente deteriorados, né? Somente em 2026 nós já recuperamos mais de 100 academias ao ar livre, né? E fizemos algumas implantações em espaços que consideramos importantes e que são solicitados pela comunidade, pelas lideranças, em espaços que ali precisa ter o maior fluxo de pessoas, que as pessoas caminham, que as pessoas costumam praticar o exercício. Então, nós temos fortalecido essa questão, né, do praticar exercício físico, de realmente de as pessoas terem uma qualidade de vida melhor, utilizando-se o espaço público e sem nenhum custo financeiro.
2: Agora, a gente percebe também algumas praças que têm as academias, mas não tem uma pessoa responsável. Deveria ter? Como é que funciona? A gente vê muitas pessoas da comunidade usando, né, os equipamentos, muitas vezes sem saber usar, podendo se machucar, usando de qualquer jeito, achando que está fazendo aquele movimento que é o certo. Mas como é que funciona essa questão de ter um profissional para orientar essas pessoas?
0: Isso, Daniele. Existem vários frentes, né, quando se fala de academia. Existe as academias, como eu falei, da Fortal Fitness, que é um projeto bem amplo, que existe os professores para orientar, e existe aquelas academias ao ar livres, né, que tem só uma placa de comunicação visual lá, orientando como fazer aquela prática de exercício. A Prefeitura de Fortaleza hoje, ela não tem como disponibilizar um profissional de educação física em todas as academias ao ar livre que tem em nossas praças, até porque são centenas de academias, né? Mas muitas das comunidades, muitos dos bairros, muitos equipamentos como esse, existem programas, né, que mesmo as lideranças, né, estão lá, que promovem esse tipo de orientação. Mas alguns equipamentos desse realmente existe as academias, mas que não está lá o profissional. E aí a orientação que a gente dá é sempre que procure essas informações corretas, leia as instruções. E agora a gente tem focado muito nessa questão da manutenção desses espaços, colocando as informações lá nesse local para que as pessoas possam se dirigir e saber usar aquele equipamento da maneira correta. Lá tem todas as instruções de como usar aquele equipamento, né? Mas o importante é que as pessoas busquem esse profissional para poder fazer isso da maneira correta.

0: Pois é, ter cuidado, porque não adianta usar um equipamento. Ontem mesmo eu vi, né? Eu tava passando, contando pra vocês, passei na praça, aqui da praça da empresa, tem uma academia. Eu vi uma senhora usando um equipamento, levantando os braços e abrindo as pernas. Aí eu olhei, eu falei assim: se essa senhora se machuca e machuca o ombro, por exemplo, aí vai ter dinheiro para fazer fisioterapia? Vai ter como se tratar? Se machucar, é complicado. É complicado. Olha, Júlio Brasil, Coordenadoria das Regionais, a gente queria te agradecer.
1: Eu que agradeço, Daniel, então, aí pelo espaço, dizer que a gente está sempre à disposição para levar informação, né? E aí, quando se fala dessa prática, dessa academia, a gente até diz dos das crianças, porque como esse equipamento está em local público aberto, para que as pessoas possam utilizar, as crianças muitas vezes, Daniel, ficam usando esses equipamentos, né? Como se fosse um brinquedo, como
0: Isso,
1: se fosse
0: absolutamente.
1: um parquinho, né? E aí vem aqui eu aproveito essa oportunidade para chamar a atenção da população, de todo cidadão, que a gente possa realmente, assim, exercer a nossa cidadania, orientando, dizendo, né, muitas vezes é de manter aquele espaço, né, e orientar as pessoas, porque as pessoas, hoje, o grande problema desses espaços que são público, né? As pessoas não cuida do que é nosso, né? Acha que é só o dever público. Então, assim, que a gente também possa, né, tá orientando essas pessoas, tá dando, né, toda essa orientação que a gente precisa para junto com o poder público manter os nossos espaços. Mas, no mais, agradecer e dizer que a gente está sempre à disposição, quanto coordenador e quanto regional, para levar informação, né, para a população e tornar a nossa cidade aí uma cidade, né, de pessoas que praticam exercício, de pessoas que realmente utilizam esses espaços públicos, que é de dever de todos e de direito do poder público entregar esses espaços para a população.
0: Com certeza, Júlio.
2: Obrigado, hein, Júlio. Um
0: Obrigada.
2: abraço e bom dia.
1: Tchau, bom dia.
0: Vamos para o intervalo, 8h50. Voltamos já já.

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2: Os eleitores aptos para a votação deste domingo não podem ser presos. Desde a última terça-feira, a proibição começou a valer em todo o território nacional e segue até 48 horas após o encerramento das votações. Segundo o Tribunal Superior Eleitoral, a medida busca evitar abusos de autoridade e garantir o livre exercício do voto. A regra tem exceções. O eleitor pode ser preso em flagrante por condenação definitiva, por crime inafiançável ou em caso de desrespeito a salvo-conduto. Crimes eleitorais também podem levar à prisão em flagrante, como compra de votos, boca de urna, transporte irregular de eleitores e promoção de comícios. A restrição também vale para o segundo turno das eleições.
1: O dia da eleição é feriado nacional, mas isso não significa que todo mundo terá folga. No próximo domingo, dia 4 de outubro, quem trabalhar deve ficar atento aos direitos garantidos pela legislação. Atividades essenciais podem funcionar normalmente, além de outras situações previstas em acordos ou convenções coletivas. Como se trata de feriado, o trabalhador que for escalado para o expediente tem direito à remuneração em dobro, ou então à folga compensatória, conforme as regras aplicáveis ao caso. E mesmo quem estiver trabalhando não pode ser impedido de votar. O empregado tem o direito de se ausentar pelo tempo necessário para ir até a sessão eleitoral, votar e retornar então ao trabalho. O empregador não pode criar obstáculos ao exercício do voto. Caso isso aconteça, o trabalhador pode procurar a Justiça Eleitoral ou então os órgãos responsáveis e guardar provas com mensagens e e-mails e testemunhos. Segundo turno, se houver, será no dia 25 de outubro e também será feriado.
2: Um estudo apontou que um terço das emendas PIX destinadas a obras em 2025 não trazem informações detalhadas sobre o destino dos recursos. A pesquisa do Transparência Brasil analisou mais de 5.700 planos de trabalho de obras vinculados a emendas aprovadas pelo governo federal. Esse valor soma quase 5 bilhões de reais. Desse total, equivalente a 1 bilhão e meio de reais, foram classificados como sem detalhamento. As obras são cadastradas com descrições genéricas, como drenagem urbana ou pavimentação de estradas. Nelas, não há endereço, bairro ou comunidade que permita a fiscalização do local. Segundo o levantamento, dos 480 parlamentares que destinaram emendas PIX para obras do ano passado, 406 indicaram recursos para um plano sem detalhamento. O preenchimento dos planos de trabalho e atribuição das prefeituras e governos estaduais que recebem os recursos. Porém, a entidade ressalta que os parlamentares também têm participação no processo e não podem ser considerados agentes alheios.
1: 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Já o segundo e o quarto terão temas sorteados ao vivo pelo mediador. 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

0: Especial começa às 4 horas da tarde com pré-debate, entrevistas e acompanhamento da chegada dos candidatos. 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
1: Sua chance.
2: As oportunidades para hoje, amanhã e sábado, a partir das 5 da tarde, o programa Cultura na Calçada chega a 4 locais diferentes de Fortaleza com apresentações gratuitas. Essa ação chega ao Clube do Vila do União, à Praça da Juventude, no Parque do Aloysio Lochaider e ao Centro Cultural Bom Jardim. Essa ação leva grupos coletivos de música, dança, cultura popular, tradicional e muito mais.
0: O Instituto de Ciências do Mar da Universidade Federal do Ceará está com inscrições abertas para o curso Turismo de Experiência na Vila de Jericoacoara. Ao longo de 5 módulos, os participantes desenvolverão propostas de experiências e produtos turísticos. A ação é voltada prioritariamente a estudantes, lideranças comunitárias e profissionais que atuam na vila. Mais detalhes podem ser consultados em ufc.br.
2: E a gente encerra com agora a informação de que de hoje até o dia 9 desse mês, a exposição Jobim Açu chega à Universidade de Fortaleza com entrada gratuita. Essa mostra, ela apresenta o universo de Tom Jobim e a conexão dele com a Mata Atlântica. A visitação acontece de segunda a sexta, das 9 da manhã até as 7 da noite, na Praça Central, em frente ao Centro de Convivência, perto da biblioteca. Mais informações no programa, você pode consultar em unifor.br.
0: Muito bem. Hora de terminar o programa, 9 horas. Muito obrigado pelo carinho, pela atenção. Amanhã, 5 da matina, estaremos aqui. Vem aí o Gleudson Rosa com o seu programa.
2: Um abraço, ouvinte. Até amanhã. Obrigada à nossa equipe. Bom resto de quinta-feira, hein? Tchau.
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3: Um vendedor ambulante de frutas foi vítima de uma tentativa de homicídio na tarde desta quarta-feira em Juazeiro do Norte. O crime aconteceu por volta de meio-dia, na rua Luciano Teófilo, próximo ao cruzamento com a Avenida Leão Sampaio, um dos locais mais movimentados da cidade. Segundo informações da polícia, o homem estava trabalhando e atendia uma mulher no momento em que foi surpreendido por dois homens em uma moto azul. O vendedor foi atingido por disparos de arma de fogo e socorrido imediatamente pelos moradores para o Hospital Regional do Cariri. Ele sobreviveu. Imagens de câmeras de segurança registraram a fuga dos suspeitos. Durante a tentativa de escapar, a dupla ainda chegou a cair da moto, mas conseguiu seguir viagem. A Secretaria da Segurança Pública informou que equipes da Polícia Militar e da Polícia Civil foram acionadas logo após o crime. O caso é investigado pela Delegacia de Juazeiro do Norte, que realiza diligências para identificar os autores dessa tentativa de homicídio. Lorena Tavares para a Verdinha FM.
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1: 9:03. Começamos aí com imagens que você viu na TV Diário da querida região do Cariri, a quem manda um abraço aos amigos e às amigas dessa região maravilhosa, e já a gente volta a falar sobre as regiões do Ceará. Sabe por que eu tenho conversado muito? O ser humano, eu não sei se ele tem trocado o amor pelo igual por outro ser humano, se ele tem substituído o ser humano por um pet, e aí vem diversas perguntas, ou isso é uma tendência da modernidade, da nova cultura, né? De não ter mais 3, 4 filhos, ter apenas 1, 2 filhos ou nenhum filho e passar a ser pai, abre aspas, de pet, mãe de pet. O fato é que o pet virou família e a família virou mercado. Durante muito tempo, falar em mercado pet era falar de ração, banho e tosa. E isso ficou para trás, porque o Brasil transformou a relação afetiva com os animais em uma cadeia econômica que ultrapassa 81 bilhões de reais. E talvez o dado mais importante não seja nem o tamanho desse mercado, mas o que está acontecendo dentro dele. Para você ter uma ideia, são 166,8 milhões de animais de estimação no país. Apenas a China e Estados Unidos aparecem à frente. Temos 62,5 milhões de cães, 33,3 milhões de gatos, além de aves, peixes, répteis e pequenos mamíferos. O Nordeste sozinho concentra 23% dessa população. Isso ajuda a explicar por que o pet deixou de ser nicho e passou a disputar espaço relevante no orçamento das famílias. O dinheiro acompanha essa transformação, viu, gente? O setor faturava 40,9 bilhões em 2020, mas chegou a 77,96 bilhões ano passado. E a projeção da Abenpet aponta 81,4 bilhões de reais em 2026, praticamente dobrou em 6 anos. Mas aqui começa a parte que merece atenção. Crescer em faturamento não significa necessariamente vender mais. Ano passado, o setor avançou nominalmente 3,45%, enquanto o IPCA fechou em 4,26%. E aí, na prática, a receita cresceu abaixo da inflação. No pet food, o faturamento aumentou 1,59%, mas a produção física apenas 0,12%. Esse ano, a projeção é de expansão nominal de 4,35%. Estou falando tanto em números porque é um crescimento que pode estar vindo dos preços e não de maior consumo. Mas é um retrato de um mercado enorme entrando na maturidade. A alimentação continua sendo o coração dessa economia. 42,9 bilhões projetados para esse ano, 52,8 de todo o setor. O Brasil já ocupa a posição de destaque mundial na produção e no consumo de pet food e também exporta. No primeiro semestre desse ano, as exportações do setor cresceram 12%. Estou falando isso e não tenho nada contra quem faz, até porque já tive pets em minha casa, mas hoje é dia do idoso. E quantos são os idosos abandonados pelos filhos que estão dedicando o seu tempo precioso para os pets e esquecendo dos pais, das mães, das pessoas que necessitam desse cuidado. Nada tenho contra a quem dedica dinheiro, amor, atenção, carinho, espaço para os pets. Em absolutamente nada contra. A minha pergunta é: o que estamos fazendo com aquela geração que nos trouxe até aqui? Tem uma frase bem antiga que agora não vou me recordar o autor, mas já eu lembro. Se cheguei até aqui, se enxerguei mais longe, é porque caminhei em ombro de gigantes. Os nossos pais foram e são gigantes. Mas e a nossa consciência de ser grato a eles? Aonde é que fica?

0: Nós não estamos diante apenas de um mercado de grandes redes, estamos diante de uma economia pulverizada, sustentada por milhares de negócios locais, mas também de um certo esquecimento das nossas origens. O animal ganhou espaço dentro de casa, do afeto e do orçamento. Agora, nós precisamos saber aonde está o nosso afeto, nossa gratidão e nosso amor por aqueles que nos trouxeram até aqui. É uma reflexão para hoje. Pelo menos, é assim que eu penso.
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0: Muito bem, vamos lá. São 9:08 em Fortaleza. Eu já quero agradecer a nossa audiência aqui em todo o país. Claro, pelas parabólicas, pelos canais de assinatura da TV Diário, pelo Som da Verdinha que chega aí através de outros canais, dos aplicativos de rádio também. Muito obrigado por esse carinho, muito obrigado por essa gentileza. Eu tenho o privilégio e a alegria de contar com a equipe altamente profissional. Comigo na técnica da Verdinha, meu querido amigo Augusto Assunção, com seu talento nessa manhã de quinta-feira, que o Cauã queria que fosse sexta, mas é quinta, Cauã, dia 1º de outubro. Muito bem, a Línia Mariano está aqui conosco também no estúdio, com toda a sua simpatia e profissionalismo também recebendo as mensagens através do nosso 988871306. Meu amigo Cauã Oliveira, nosso coordenador aqui do estúdio, me ajudando aqui a levar até as 11 horas da manhã as informações mais importantes dessa manhã. Na TV Diário nós temos o Diego Castro, Thiago Nobre e Carlinha Rodrigues. A produção e apresentação de Gleudson Rosa, supervisão de Cleber Dias, direção de programação de Fábio Ambrosio. E eu já quero trazer a pergunta de hoje para você. Na hora de cuidar, na hora de investir, na hora de ter consciência, na hora de decidir para onde vai seu tempo, que é um ativo, para onde vai sua economia, para onde vai o seu amor e carinho, vai para o pet ou vai para o pai, a mãe, o avô, para aquele na família que necessita desse carinho? Na sua opinião, deixamos de cuidar mais dos pais e estamos cuidando mais dos pets? E nada tem um contra. Quero apenas saber a sua opinião, seu ponto de vista, para onde nós estamos caminhando e de que maneira nós estamos caminhando. Qual é a sua opinião? O brasileiro, principalmente, o cearense, ele está cuidando mais dos idosos ou mais dos pets? E aí não vai aqui nada contra, tá? Apenas aí cai para enxergar esse raio-x. Eu queria saber a sua opinião, uma vez que hoje vale a pena a gente fazer essa reflexão por ser o dia do idoso. E falando no dia do idoso, eu converso já com a doutora Ana Carolina Gondim, que é defensora pública e vai trazer atualizações de cuidados e direitos sobre o idoso. Tá bom? Nós vamos juntos até as 11 horas da manhã e agora vamos direto para o mercado para saber as atualizações do mercado financeiro às 9:11.
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0: Movimento de outubro começando bem forte através de um fechamento de setembro que também foi forte. A expectativa para esse mês, obviamente, na mesma intensidade. E o Ibovespa terminou ontem aos 186.340 pontos, uma alta de 1,37% no dia e avanço de 5,03% no mês de setembro. O dólar à vista encerrou setembro a 5,114. Aliás, deu uma subidinha, viu? A R$ 5,174, uma queda de 0,76% na sessão e recuo de 0,15% no mês. O petróleo Brent fechou a US$ 98, uma alta de 1,94%. A leitura importante que eu trago é que setembro entregou simultaneamente bolsa em alta, real fortalecida e melhora na curva de juros, mas outubro começa com variáveis capazes de aumentar essa volatilidade. As primeiras referências indicam um dólar comercial para essa manhã próximo a 5,18 e euro a 5,86. A última Petax oficial do Banco Central de ontem ficou em 5,1803 para compra e 5,1809 para venda no dólar, tá? Já o euro, o Petax foi de 5,8760 na compra e 5,8777 na venda. As cotações intradiárias variam ao longo do pregão, você sabe disso, e hoje também pode acontecer essa volatilidade. No radar econômico do último Fox, elevou aí a projeção de IPCA de 2026 de 4,92% para 4,92% e reduziu a expectativa de crescimento do PIB de 1,88% para 1,86%. A estimativa para a Selic de fim de ano permanece em 13,5%. O que é que significa? Significa uma combinação ainda desconfortável para a economia real. Inflação resistente, crescimento abaixo de 2% e custo do dinheiro elevado. Para empresas significa crédito seletivo e necessidade maior de caixa. Para famílias, tá certo? Aí também tem um ponto de inflexão que a gente precisa entender. Financiamento ainda continua caro para investidores, renda fixa continua oferecendo taxas relevantes. Hoje a agenda traz IPCS e confiança empresarial do FGV, PMI Industrial Brasileiro e fluxo cambial do Banco Central. Já no exterior, PMIs na Europa e dos Estados Unidos entram na conta. O ponto de atenção para outubro, como o Ibovespa vindo de alta superior a 5% de setembro, é um deles. Isso aumenta a sensibilidade à realização de lucros, câmbios, juros externos e notícias domésticas. Não é necessariamente mudanças de tendência, é um mercado entrando no novo mês com preço mais esticado e, portanto, menos tolerante à surpresa negativa. E a gente, obviamente, acompanha o passo a passo. Essa semana, então, vai ser bem agitada, porque domingo nós temos a eleição de primeiro turno em algumas cidades brasileiras e a gente vai estar acompanhando também esse movimento do mercado financeiro. São 9 horas e 13 minutos. Tempo e temperatura para Fortaleza e para as regiões do estado do Ceará. Fortaleza, nesse momento, aqui no Dionísio Torres, traz uma temperatura em elevação de 29,5 graus e podendo chegar na capital dos cearenses até 35 graus nesta quinta-feira. E, claro, que no interior a tendência também é de tempo quente. Nós temos imagens da região do Benfica com sol entre nuvens, confirmando essa temperatura em elevação, chegando até 33 graus ao longo do dia na capital dos cearenses. Nós também temos aí na região metropolitana e litoral próximo a São Gonçalo do Amarante, também podendo registrar aí temperaturas altas até 32 graus ao longo do dia. No interior, o calor ganha força. Sobral pode chegar até 37, Juazeiro do Norte 36, Quixeramobim 36 e Limoeiro do Norte 38 graus. Guaramiranga variando ali entre 25 e 26 graus a 28 graus. E Tianguá entre 19 e 30 graus. Imagens do Horto do Padre Cícero para quem está na tela da TV Diário. Da TV Diário mostrando aí bastante nuvens, temperatura em elevação, mas vai chegar até 36 fácil hoje ao longo do dia em Juazeiro do Norte, na região do Cariri. O ponto importante para a tarde de hoje na região Centro-Sul, a FUNSEMI prevê aí umidade relativa entre 30 e 35 graus, especialmente entre 1 da tarde e 4 horas da tarde. O IMET também mantém aviso de baixa umidade em áreas alcançadas pelo alerta. É o início de outubro, né, gente? Mostrando uma característica típica do período mais quente no calendário dos cearenses, litoral ventilado e possibilidade localizada de chuva, enquanto o interior enfrenta calor e mais. Nessa região, esse trecho está tranquilo, Avenida da Universidade. Mais intenso está ao lado, ali na Carapinima, tá bom? Agora nós temos imagens da Avenida Heráclito Graça, no cruzamento com a rua Ildefonso Albano, um trânsito favorável demais nesse trecho aí, nesse setor, pelo menos nesse horário na região central de Fortaleza. Você que está nos acompanhando também pode mandar mensagens através do nosso 988871306 e também o arroba Gleudson Rosa para a gente ajudar quem está no trânsito nessa hora. A Avenida Visconde do Rio Branco tem uma intensidade de trânsito para quem sai da BR-116 e chega ali até a Padre Valdivino, né? Na sequência ali você sai da BR e vai pela Visconde do Rio Branco, ali no cruzamento Visconde do Rio Branco com Padre Valdivino, no começo, ali na média da Avenida Guanambi, vai encontrar um trânsito bastante intenso até a Bárbara de Alencar, no sentido Sertão-Praia, nesse instante. Nesse momento também a gente encontra na General Clarindo de Queiroz um trânsito bastante intenso, já na altura ali do Mercado São Sebastião. Nesse sentido, o trânsito é bastante intenso. General Sampaio também, a Rua Meton de Alencar, a Rua 24 de Maio, essa região central da cidade, bastante intenso. A Avenida Tristão Gonçalves também encontra bastante trânsito nesse momento. E aí na Domingos Olímpio, a partir da Rua Conselheiro Tristão até a Avenida Visconde do Rio Branco, passando pela Guanabara,

que antigamente era esse, R$500, foi liberado, agora já pode ser superior. Procura para mim, Cauã, por favor, que eu quero trazer essa informação. E tá valendo a partir de hoje, tá? Esse novo teto do Pix. Dois homens foram presos em flagrante nesta quarta-feira em São Benedito, no interior do Ceará, suspeito de envolvimento em compra de votos. A prisão aconteceu durante uma operação do Ministério Público Federal, Público Eleitoral, em conjunto com a Polícia Civil do Ceará, após a Justiça Eleitoral autorizar mandados de busca e apreensão. Durante a ação foram apreendidos R$12 mil em dinheiro, dois cadernos, cerca de 10 mil panfletos e 10 mil adesivos de campanha, além de broches, bandeiras e 4 celulares. Também foram encontradas em um veículo anotações com nomes de possíveis eleitores, número de títulos eleitorais e locais de votação. Segundo o Ministério Público do Ceará, dois homens foram autuados por suspeita de crime de corrupção eleitoral. O material apreendido será analisado durante oitiva, né, durante todo o processo, enfim, que está sendo desencadeado nesse instante. Eu estou aqui também procurando, calma, está me mandando aí as informações, né, em relação ao aumento do teto do Pix, que agora você pode passar para mais adiante, né? Vou chamar o intervalo, já vou trazer essa informação. E também eu tô aqui, rapaz, buscando a informação do Ceará Summitech, que eu vou trazer semana, que vai acontecer semana que vem aqui no Ceará. E eu também quero falar rapidinho aqui sobre essa situação do Pix, né, Cauã? Que tem aí chamado a atenção para todo mundo que está querendo saber se isso pode ser feito a partir de quando. Pix, por aproximação, passa a ter novas regras a partir de hoje. O Banco Central retirou o teto específico de R$500 por transação para essa modalidade de pagamento. Com a mudança, o cliente poderá pedir ao banco o aumento ou a redução dos limites aplicados às operações, que continuarão sujeitos às regras de segurança de cada conta. A alteração foi estabelecida pela Instrução Normativa do Banco Central número 746, aplicada pelo Banco Central em junho, e a medida também alcança transações realizadas por QR Code, chaves de acesso e operações iniciadas pela jornada sem relacionamento do Open Finance, né, de compartilhamento. Na prática, o fim do teto de R$500 não significa que o usuário poderá fazer pagamentos de qualquer valor automaticamente. O limite continuará sendo determinado pelas configurações de segurança e pelos valores estabelecidos por cada cliente lá no banco. Você que determina, como sempre aconteceu. Só que agora o Banco Central liberou esse teto que antes era de R$500. São 10h22, deixa eu mandar um abraço aqui para o Edinaldo, que está ouvindo a Verdinha, em São José de Ribamar, lá no meu querido estado do Maranhão. Um abraço a vocês todos aí do Maranhão, muito obrigado pela gentileza por estar nos acompanhando também. São 10h22, a reforma tributária está trazendo uma das maiores reestruturações fiscais da história do Brasil, e o setor de saúde está no centro dessa transformação. Com a transição para o novo modelo IVA dual, médicos, clínicas, hospitais e planos de saúde enfrentam a incerteza sobre custos operacionais, margens de lucro e repasse de preços. Enquanto promessa é de simplificação, o desafio imediato do médico empreendedor é não ver a sua carga tributária explodir. Por isso, já, para entender melhor esse assunto, vou conversar com o Dr. Pedro Ivo Santos, advogado tributarista e contador com 14 anos de experiência e especialista em gestão tributária pela USP-UNB. É um assunto para a gente conversar já. 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
2: 10h27, agradecendo a toda a nossa audiência aqui, a pergunta continua valendo, né? Nós estamos cuidando mais dos pets ou dos pais? Qual é o investimento hoje de capital emocional, de amor ou capital financeiro também que a gente emprega? Qual é a nossa energia hoje empregada? É maior no pet ou nos nossos pais, nos nossos familiares? O ser humano é aquele que antes tinha 3, 4 filhos, hoje só tem um ou nenhum e está adotando pet, né? Coloca o pet na praça, o pai no asilo e não cuida. Como é que você enxerga esse momento, já que hoje é um dia para reflexão que estamos vivendo aí, o dia do idoso, quando na verdade deveria ser todos os dias? O que é que você pensa sobre esse assunto, hein? Conta para nós, já eu trago aí a participação dos nossos ouvintes. Tem informação aqui da Lourdes, que está nesse momento na Avenida 13 de Maio, passando exatamente ali no cruzamento com a Avenida dos Expedicionários. Ela sai da Parquelândia em direção ao Aldeota e fala que na Avenida 13 de Maio, até chegar na Rua Napoleão Laureano, tem um trânsito bastante lento nessa região, pelo menos nesse momento. Ali na altura do bairro de Fátima, também na Rua Campo Amor Rocha, nós temos também lentidão, o trânsito bastante intenso também. No viaduto Ivens Dias Branco, ali na região da Guanambi, com aquela região do bairro de Fátima, também tem um trânsito intenso, principalmente quem sai da BR-116 para acessar a Avenida Guanambi nesse instante. A Avenida Antônio Salles, já a partir ali da Pergentino Ferreira, para quem sai na direção da Avenida Desembargador Moreira, no sentido aqui Aldeota, Papicu, também encontra lentidão nesse instante. São dicas do trânsito para você que está nos acompanhando agora. São 10h28, falando agora sobre a questão das canetinhas, que agora pode deixar de ser canetinha, viu, Cauã? Agora pode ser só o comprimido. Você vai tomar o comprimido e vai... É o seguinte, a nova pílula da UEGOV, no Novo Nosdic, pode ir além de manter os resultados das

0: Injeções para a obesidade. Em uma análise de dados do mundo real, com 194 pacientes, pessoas que trocaram o EGOV injetável pelo comprimido perderam, em média, 4% do peso em 3 meses, cerca de 4 quilos. Do grupo analisado, 2 em cada 5 perderam 5% ou mais do peso, enquanto cerca de 75% disseram estar satisfeitos com a mudança. Os dados também apontam para uma possível preferência por tratamentos orais, especialmente pela praticidade em situações como viagens, né? Você não precisa ficar ali aplicando a GLP-1. Apesar dos resultados, a própria fabricante destaca que o estudo tem limitações e os dados são observacionais. Inclui informações autorrelatas e não podem ser generalizados para a população. Ou seja, tem que ter muita cautela. Não dá para sair dizendo aí que agora o milagre chegou e tudo vai ser diferente daqui para frente. Tem que ter muita calma nessa hora. Bom, eu falei sobre a questão da tributação que estamos vivendo e passando. A gente precisa entender esse assunto agora, principalmente para a classe médica. O médico empreendedor não vê sua carga tributária explodir. Vamos falar sobre esse assunto. 10h30 agora.
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0: Para entender melhor o que é que muda na prática do consultório ao grande grupo hospitalar, recebemos hoje no estúdio o Dr. Pedro Ivo, que é advogado, tributarista e contador com 14 anos de experiência, especialista em gestão tributária pela USP-UNB, especialista que transita com autoridade única entre o direito tributário e também a contabilidade do setor de saúde. À frente da gestão jurídica do grupo VL Medicina, com clínicas em São Paulo e Minas Gerais, e também da VL Gestão Médica, ele traz a visão prática de quem atua diariamente na blindagem do planejamento fiscal da atividade hospitalar. Doutor Pedro Ivo Santos, seja muito bem-vindo, meu amigo. Tudo bem?
2: Obrigado, Gleison. Agradeço muito a oportunidade para falar desse tema tão relevante aqui para a sociedade.
0: E preocupante para quem é médico, lida nessa área, né? Doutor, direto ao ponto, em termos gerais, a reforma tributária, ela vai pesar mais no bolso da saúde ou realmente trará alívio fiscal, como se está especulando?
2: A reforma tributária, para o setor de serviços como um todo, ela representa um impacto muito expressivo, especialmente na área da saúde, e a gente tem categorias ali dentro da área da saúde que serão mais ou menos impactadas.
0: Quais serão elas?
2: A área que será mais impactada, sem dúvida, será o consultório, aquele médico, aquele dentista que tem o seu consultório ou que presta serviço para os hospitais.
0: Por quê, doutor?
2: Porque hoje na cadeia médica, ele no mercado, enfim, da medicina, os hospitais, eles contratam as PJs dos médicos, então muitos médicos que têm a própria clínica ainda são contratados pelos hospitais, e o médico em si, que está na ponta da cadeia, ele não pode ter muito crédito dos tributos. Isso é uma novidade da reforma tributária, que o IVA, né, serão os dois tributos, o IBS e a CBS. Ele vai permitir que o adquirente ali do serviço, ele se credite do valor, semelhante ao que acontece hoje com o ICMS. Mas, quando ele for pagar o tributo, ele vai pegar o crédito e diminuir, abater o débito. Mas o médico que está na ponta da cadeia, ele não tem tantos fornecedores que permitam a ele um crédito tributário que reduza a alíquota efetiva dele. Então, na prática, o médico que está na ponta da cadeia ali, o que faz os procedimentos, os exames na sua clínica, ele sem dúvida será o mais impactado.
0: Mas doutor, o médico já conta com alíquotas reduzidas pela própria legislação. Essa trava é suficiente para conter então o aumento de impostos em clínicas e consultórios?
2: Perfeito. A reforma tributária, ela previu para a medicina um abatimento, digamos assim, de 60% sobre a carga tributária efetiva que será aplicada. Hoje nós não sabemos ainda qual é a carga tributária, ninguém sabe, porque o Senado, ele não fixou ainda, e os estados e municípios também não. Tem até o final do ano para fixar, mas a alíquota média, num cenário totalmente otimista, ele seria de 27%. A medicina, ela vai ter uma redução de 60% desse valor, mas a carga tributária vai para 10,8% para a medicina, sendo que hoje a carga tributária média é de 6,65%. Então, vai representar um aumento de 60%, a depender do município, ele varia de 30% a 60% de aumento de carga tributária efetiva líquida aplicada.
0: Então, essa nova reforma pode trazer armadilhas, então, para o médico?
2: Certamente vai exigir do médico um planejamento fiscal muito maior, um olhar muito mais estratégico para o dia a dia, porque isso pode ser que o colega dele do lado, que tem o planejamento tributário bem aplicado, ele cobre uma consulta mais barata mas tenha uma margem de lucro maior por saber trabalhar estratégias tributárias

0: para reduzir a tributação e nesse cenário de reforma tributária.
1: Então, na sua opinião, o médico gestor vai ter mais dificuldade. O médico é melhor concentrar na medicina do que na gestão, e aí entraria uma assessoria jurídica, tributária, fiscal?
0: Exatamente. O médico, ele tem um dia a dia muito corrido, a gente lida diariamente com os médicos e muitos não acham que não tem tempo para cuidar dessa parte e muitas vezes deixam tudo na mão do contador, o que, na minha opinião, é um erro do médico, porque todo médico que abre um CNPJ, ele é um empreendedor. Então, ele tem que pensar com cabeça de empreendedor. E o principal sócio dele é o governo. É o sócio que vai tirar boa parte do faturamento dele, então ele precisa olhar de forma estratégica para como ele pode usufruir desses benefícios da reforma. Sobre a reforma, um olhar estratégico que eu poderia sugerir aqui para o médico, para que ele reduza ali o valor das consultas, enfim, é olhar principalmente para os fornecedores dele. Porque se o fornecedor dele for uma pessoa física, por exemplo, quem fornece materiais, ele não vai poder se acreditar. Mas se for pessoa jurídica,
1: dá,
0: e se for do Simples Nacional, num regime que é híbrido, que é um regime novo, ele vai conseguir se acreditar. Se não, ele não se acredita e vai ter a alíquota cheia aumentada aí de 6,5 para 10,8 aí no final do período de transição.
1: E estamos nesse período agora dessa atualização, né? Que era até ontem, dia 30, e vai até o dia 15, né? Para você não perder a condição de Simples. Porém, vale a pena você, enfim, revisitar a sua história para saber se vale a pena ser Simples, se vale a pena passar para lucro presumido, enfim. Doutor, mas uma grande dúvida é se essa mudança pode trazer um aumento no custo da mensalidade do plano de saúde. O médico poderá repassar, ou terá que repassar, possíveis aumentos?
0: É, o médico que atende no particular, ele certamente ele vai ter que fazer um ajuste no preço dele, porque o impacto dele vai ser mais direto. Para os planos de saúde, nós não temos hoje como afirmar com certeza se o montante de aumento que isso vai gerar, porque quem define o reajuste dos planos de saúde é a ANS. E uma parte do reajuste, ela leva em consideração o custo médico hospitalar, o custo operacional dos hospitais, e 80% dessa parcela aí de reajuste é o custo. Então, como hoje a gente não tem fixado as alíquotas que serão aplicadas para o IBS e CBS, nós não temos como dizer assim com segurança que haverá um impacto percentual, mas certamente haverá um impacto.
1: Haverá repasse.
0: Porque, como eu falei agora, o hospital ele contrata a PJ do médico. Como a PJ do médico vai ser mais onerada, ela vai pressionar o hospital e a operadora de saúde para aumentar também o valor dos honorários do médico. Então, a gente espera, sim, isso o Conselho Federal de Medicina publicou um estudo agora no dia 14 de setembro, no encontro, né, da medicina, uma preocupação em relação a isso, porque o que se tem é de que haverá sim um impacto negativo nos planos de saúde.
1: Doutor Pedro Ivo Santos, advogado tributarista, conversando conosco. Doutor, para quem sabe, a maioria, a larga maioria dos médicos hoje, tudo CNPJ, né, tem que abrir, tem que criar essa condição. Agora, para quem é dono de clínica, doutor, o fim dessa tributação antiga, entrando agora com essa condição no novo IVA, ela tende a mudar completamente a margem de lucro da clínica, do hospital?
0: Com certeza. Um dos grandes devoradores da margem de lucro é a tributação. E pensar de forma estratégica para a clínica médica, ela se tornou uma questão de sobrevivência hoje no Brasil. A medicina tem inúmeros incentivos fiscais e benefícios fiscais, dentre eles a equiparação hospitalar, que reduz muito o imposto de renda e contribuição social. Existe o ISS fixo também, que a medicina paga, pode pagar um ISS fixo que vai para 0,4%, por exemplo. Ele sai de uma alíquota aqui de Fortaleza e alguns estados, Rio de Janeiro também, cobra 5% de alíquota de ISS. Ele pode ter uma alíquota fixa e muitos médicos acabam não sabendo disso, não aplicando. Então, a minha sugestão é que o médico, o empreendedor, qualquer dele que tenha CNPJ hoje aberto, ele pode usufruir desses benefícios, e a minha sugestão é que ele utilize para ontem, porque a reforma tributária já começa a partir de 2027 e ela conclui em 2032. A partir de 33 já vai estar todo mundo na mesma regra e todo mundo sendo bem mais onerado, com certeza.
1: E, obviamente, a receita, os dados do governo, todos aí sendo levantados, cruzados, e você nem pensa que vai se esconder, porque eles vão buscar tudo, né? Inclusive o que você faz lá no seu CPF para cruzar com o seu CNPJ. Ô, doutor Pedro, qual seria, então, a dica? É um planejamento, então, uma contratação de uma equipe multidisciplinar de uma forma mais profissional para gerir não só as despesas, mas também as receitas?
0: Exatamente. A solução não existe mágica.

0: é você procurar um especialista. Na medicina nós temos vários especialistas,
1: é verdade,
0: né?
1: É
0: então, é nada melhor do que você conversar com um especialista que vá apoiar a sua contabilidade. Nem sempre a contabilidade ela tem braço suficiente para adotar estratégias tributárias, envolvem riscos jurídicos também. Existem teses novas relacionadas à tributação dos dividendos, né? O aumento da tributação dos dividendos. Então, a minha sugestão é de você conversar para ontem, viu, Gleidson? Com um especialista tributário, porque o impacto ele vai ser muito grande. Envolve, como eu falei, 30 a 60% de carga tributária aumentada para a atividade médica. Então, a minha sugestão não é outra. Existem inúmeros benefícios que você pode aplicar, inúmeros de fato, e há muito tempo você pode aplicar, por exemplo, a equiparação hospitalar sem ação judicial. Não precisa nem de ação judicial. E um fato interessante aqui para a medicina e para o médico. Você pode restituir de forma administrativa os últimos 5 anos que você pagou a mais de imposto de renda e contribuição social. Boa. Tudo de forma administrativa. E não exige mais ação judicial, então... buscar isso. E hoje, Gleilson, tem muito médico, eu atendo todos os dias médicos que não solicitaram ainda essa restituição e o dinheiro cai na conta. A Receita Federal já autoriza, publicou agora a norma dia 18 de setembro, atualizando as regras da equiparação hospitalar, mas o médico às vezes, como a vida é muito corrida, não consegue parar ali 5 minutos para conversar com o especialista para buscar esse direito aí, né? E se preparar para o cenário de reforma tributária.
1: Falando em conversa, é muito bom também o médico ter essa conversa com o especialista, ao qual o Dr. Pedro Ivo Santos está chamando a atenção, até para entender se é melhor ele continuar com o simples, se é melhor ir para o presumido. Essa é a hora. Até o dia 15 agora você precisa fazer essa mudança. Antes era até 1º de janeiro, agora muda a mudança, esse pedido, essa mudança ocorre até o dia 15, era até ontem, dia 30, prazo prorrogar até o dia 15 e já começa a partir de 1º de janeiro. O doutor Pedro, quero te agradecer pela gentileza, por fazer esse alerta, por essa prestação de serviço, mas eu creio que muita gente deve querer te procurar, muitos médicos, muitos gestores e clínicas, para te, enfim, conversar, para ver essa questão de assessoria contigo, com a sua empresa, como é que faz, onde te encontra, como te localiza, né?
0: Sim, perfeito. Nós temos perfil no Instagram, em todas as redes sociais, adv@adv.pedroivo. E a gente consegue aí, a gente trata, na verdade, diariamente com inúmeros médicos em todo o Brasil e a gente pode, sem dúvida, auxiliar em estratégias tributárias, sejam do ponto de vista judicial, sejam administrativas. Eu tenho certeza que a gente consegue trazer ganho econômico, principalmente para reduzir a carga tributária e melhorar a margem de lucro aí do médico empreendedor.
1: Redução tributária já é um grande negócio. O que a gente fez aqui hoje foi entregar um conteúdo direto, né? Tanto para o profissional de saúde, que precisa proteger seu patrimônio, quanto para o cidadão comum, atento ao custo da saúde suplementar. Conversando aqui com o advogado tributarista, Dr. Pedro Ivo Santos. Amigo, muito obrigado. Sucesso na sua jornada.
0: Obrigado, eu que agradeço.
1: São 10 horas e 42 minutos. Daqui a pouco eu vou trazer o resumo das participações da nossa audiência sobre aonde estamos alocando o nosso sentimento e as nossas verbas. Nos idosos, nos seres humanos ou nos pets. E também, na sequência, eu converso com a doutora Ana Carolina Gondim, que é defensora pública e tem um trabalho voltado com toda a atenção para os idosos e traz a atualização também nos direitos dos idosos. É daqui a pouquinho. São 10h42, Verdinha, jornalismo que fala a nossa língua.
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1: 10 horas 46 minutos, 10h46, meu amigo Cícero Paulo. Hoje é um dia que eu considero ser um dos dias importantes, porque a gente passa a falar sobre algo que... Quem nos trouxe até aqui, né? Quem nos carregou, quem nos... Calma, procura aí essa frase. Eu lembro da frase, mas não lembro o autor da frase. Se conseguir ver... Não é mais ou menos assim. Se conseguir ver mais distante, mais adiante, é porque... andei em ombro de gigantes. É mais ou menos isso. É mais ou menos isso. Essa frase, ela me traz uma boa memória, porque... De fato, nós carregamos em ombros de gigantes, né? Se eu vi mais longe foi por estar sobre os ombros de gigantes, diz o autor da frase aí. Se eu vi mais longe é porque Isaac Newton, isso mesmo, uma excelente essa frase. Hoje, a Organização Nacional das Nações Unidas instituiu o Dia Internacional, isso é 1990, do Dia do Idoso. Aqui no Brasil, a data é 1º de outubro, que foi oficializado pela Lei 11.433, de 2006. O dia coincide com a criação do Estatuto da Pessoa Idosa, que é a Lei 10.741, aprovada em 1º de outubro de 2003. E agora a gente fala sobre seus direitos, William Fortunato, às 10h47.
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1: Recebo aqui a doutora Ana Carolina Gondim, defensora pública. Doutora, muito bom dia, tudo bem?
2: Bom dia, Gleudson, bom dia, ouvintes, todos, né, e todas, isso. E as pessoas idosas, principalmente.
1: Principalmente. Doutora, por que que o PDC 863, ele é fundamental no combate ao etarismo?
2: Sim. Porque nós temos o Estatuto da Pessoa Idosa e nós temos uma Convenção Interamericana. Só que no Brasil, Gleudson, para uma Convenção Interamericana, que é de 2015, para que ela tenha a mesma força de uma emenda, de uma Constituição, ela tem que passar pelo Legislativo. E aí a gente tá, a Associação da Defensoria, Ministério Público, todas as instituições, ONGs, OCIPs, né, todas elas batalhando para que seja pautada, porque está na ordem do dia.
1: Doutor, e por que que seria tão importante assim? Ela, de uma certa forma, ela blindaria algumas questões de proteção já existentes?
2: Sim, com certeza, porque a gente tem uma interpretação da Constituição que ela está, querendo ou não, né, acima da lei, né? Então, assim, nós temos as leis ordinárias, municipais, estaduais, mas nós temos a Constituição. Então, quando nós temos uma afronta direta, né, prevalece esse direito constitucional. E aí nós temos a autonomia da pessoa idosa, vários princípios, até a inclusão digital.

0: Ah, né, que eu já falei aqui também. Então, tudo isso, o estatuto, ele vai ter e vai fortalecer, né, a convenção.
1: Inclusive, doutora, uma das covardias maiores que eu vejo que é principalmente combater a violência e abusos contra os idosos, né?
0: Sim, nós temos os abusos financeiros também, muito recente, né, atualmente. E nós temos uma ideia, Gleudson, que a pessoa idosa, e aí sobre inclusão digital também falo sobre isso, precisa saber mexer, saber lidar para se prevenir. E a gente tolher também não é prevenir. Tolher a pessoa idosa de voz, de fala, de autonomia, de aprender aquela que quer, tá? Eu sou a favor de não pressionar, a gente não vai não empurrar a pessoa, porque é até desumano, tem gente que não quer, não é, né? A gente tem que respeitar a dignidade dessa pessoa, mas se essa pessoa tem condição, se ela quer aprender a fazer um Pix, né? Ter uma autonomia, ser ouvida, entrar, conversar com os amigos, o que de bom a tecnologia tem que ela possa ter, né? E ser, principalmente, prevenir a violência. Patrimonial, principalmente.
1: Doutor, e a gente vê abusos, vê essa violência patrimonial, violência física, violência psicossocial, muitas vezes de pessoas que deveriam cuidar, deveriam amar, deveriam zelar, filhos, sobrinhos, netos, pessoas muito próximas fazendo esse tipo de atitude. Qual é a pena para quem comete esse tipo de crime, hein, doutora?
0: Tem vários tipos de crime, né? Desde aqueles crimes contra a honra, né? A injúria, a calúnia, a difamação, que são crimes de menor potencial ofensivo, mas também nós temos crimes de maus tratos, crimes físicos, né? De lesões corporais, todos eles agravados por ser pessoa idosa a vítima. E é importante que se diga que, infelizmente, isso é um dado, né? Que a maior parte da violência é dentro de casa.
1: Dentro de casa.
0: Com conhecidos, deveria, né? Em ambientes próximos. Mas também tem outro dado relevante, que é quanto mais socialização a pessoa tem, mais prevenido é. Porque ela vai poder contar, as pessoas que convivem com ela vão poder expor nesses espaços públicos. Então, eu reforço aqui a importância da política pública, né? Que ele possa ter centro-dia, como a gente já falou aqui, os lares, né, que possa ter também, porque moradia vai ser um problema. Também cuidar de quem cuida, que nós temos leis novas, né, temos que aplaudir leis novas, que a política nacional dos cuidados, né, que ela vai cuidar de quem cuida também. Então, assim, e temos muito a evoluir, viu, Gleudson? Tem países que, por exemplo, a moradia compartilhada, ou tem isenção pro filho que mora perto da pessoa idosa, né? Que são mecanismos que a gente não precisa necessariamente optar. Ou vai ficar no ILPI ou na residência do filho, mas tanta gente mora próximo dos pais e a gente poder estar também viabilizando situações.
1: Doutora, e às vezes uma palavra muda o conceito e muda também o entendimento. Antes nós falávamos em asilo. Esse nome não mais existe, né? E é uma coisa altamente pejorativa. E hoje não mudou apenas e tão somente a nomenclatura, mas mudou também o jeito, o estilo. Apesar de ainda termos muitas denúncias de casas de acolhimento, ainda negligenciando, ainda praticando atos de violência, inclusive financeiramente, contra instituições que as mantêm. As mantenedoras, muitas vezes, enganadas por essas casas de acolhimento. E aí eu chamo até a atenção do Ministério Público para que possa fazer uma fiscalização ainda mais próxima dessas casas de acolhimento para evitar financiar agressores dessas pessoas tão vulneráveis.
0: Sim, nós percebemos também, infelizmente, que, por exemplo, tem a curatela e muitas vezes tem a briga entre irmãos, que fica com a tomando de conta. Mas é importante que se diga também, Gleudson, uma carga muito pesada. Verdade. E muitas vezes a gente visualiza que naquela família tem aquela pessoa que larga o emprego ou diminui a carga para cuidar da pessoa idosa. E o tempo vai passando e muitas vezes os irmãos e as irmãs que aqui estão ouvindo, eu peço que eles sensibilizem para compreender que muitas vezes esse cuidado, muitas vezes não sempre, ele envolve remuneração que não é feita. Então, por isso a política nacional de cuidados, veja, né? De repente, vouchers do governo para quem, né? Porque também o SUS não comporta, vai chegar a um ponto, conta, né?
1: Doutora, a era da longevidade, repensando sistemas para vidas mais longas, esse é o tema escolhido para esse ano pela ONU. Ou seja, a discussão vai muito além da saúde, né?
0: Muito. Nós temos também a questão trabalhista. Se você for parar para pensar, não é? Que tem pessoas idosas que querem, de repente, exercer e precisam.

0: precisam, às vezes, por fragilidade financeira, vulnerabilidade. Estão endividados nossas pessoas idosas, né?
1: É.
0: Então, tudo isso.
1: E a população só aumenta. Nós temos hoje, em 2026, o mundo reúne cerca de 1,26 bilhão de pessoas com mais de 60 anos. Com 60 anos ou mais, digo melhor. A projeção é chegar a 2,11 bilhões em 2050, quando esse grupo representará mais de um quinto da população mundial. E no Brasil, o Estatuto da Pessoa Idosa assegura direitos específicos às pessoas com 60 anos ou mais, enquanto a Lei 11.433 institui oficialmente o 1º de outubro como o Dia Nacional do Idoso. Doutora, a gente percebe que muitas vezes existe a lei, existe o direito, mas existe o desconhecimento da lei e do direito.
0: Com certeza. O direito da pessoa idosa, ele precisa ser conhecido na escola, ele precisa ser conhecido na sociedade, precisa ser praticado, né? Porque às vezes a gente chega num restaurante, aí é imposto, por exemplo, um menu digital, né? São coisas que a gente tem que repensar e repercutir, né? E aí eu acho que a gente tem que repercutir na mídia, na sociedade. E também, Gleudson, parar de pensar, tipo assim, ah, eu ainda não cheguei lá, esse tipo de coisa. Porque se o Brasil precisa se planejar e agir. Porque está veloz, está muito veloz o envelhecimento.
1: Verdade. E o desafio não é simplesmente cuidar dos idosos de hoje, é preparar o país para os idosos que todos nós, como a doutora bem diz, se tivermos o privilégio da longevidade, poderemos ser amanhã. Então, hoje, você disse que está longe, mas é você que vai estar amanhã, assim espero, na condição de idoso. Aliás, doutora, houve uma alteração na data, no ano, na idade de quem é idoso. Idoso é considerado a partir de 60 ou 55?
0: Vou já falar sobre isso. Não houve alteração. Tem algumas leis que tratam com 55 a aposentadoria rural, por exemplo. Uhum. Aí às vezes confunde. E tem alguns movimentos de colocar, por exemplo, o benefício que é de prestação continuada para mais, que hoje é 65, não é 60.
1: Uhum.
0: E existe assim, que nos países europeus, eles usam 65, realmente, entendeu? Então, já houve muitas disputas, por exemplo, o IBGE considerando 65, porque diz que os outros consideram, né, os países europeus, mas assim, no Brasil, e a briga de quem luta pelo direito da pessoa idosa é que permaneça 60 nesse sentido, né, de não ter retrocesso, de continuar a proteger 60 anos, e que a gente, assim, europeu, né, 65, ok, mas a gente tá aqui no Brasil, a gente quer, né, que... E aí tem movimentos também que pessoas também com deficiências, né, com dificuldades, também deveriam ser consideradas antes.
1: Verdade.
0: Porque a fragilidade delas é maior. Então tem alguns movimentos em relação à idade, mas hoje, né, para o estatuto é 60.
1: Doutora, nós perguntamos hoje para a nossa audiência, e a grande maioria, a pergunta era, com o crescimento da população, e a população hoje, ela mudando o raciocínio de ter menos filhos, muita gente hoje adota um pet e não uma criança. Muita gente ama um pet e esquece os pais. E aí eu perguntei a quem nós estamos cuidando, dos pais como honra e como memória e como gratidão, ou mais os pets? Bom, a maioria aqui da nossa audiência afirmou o seguinte: nós continuamos amando e honrando os pais e não tem a necessidade de divisão, um ou outro. Mas boa parcela também disse que hoje cuida mais da própria vida e dos pets, esquecendo quem trouxe até aqui. Para ti, doutora, que lida isso diariamente na defensoria, o que chama a atenção? É pesado, né?
0: É um pouco pesado, é bem pesado, né? Eu acho que eu sou de quem diz que tem que contrabalançar. Eu tenho meu pet, tenho meus pais, né?
1: Não precisa abrir mão de um de outro, né?
0: Exato. Mas aí, gente, a gente também não precisa colocar só a cargo da família, né? Por isso que tem uma cobrança muito grande também da política da pessoa idosa, porque a Constituição diz, é dever da família, do Estado e da sociedade. Então, talvez o que falte aí é a gente cobrar da sociedade, né? Sociedade civil, organizações, mais cuidado e mais investimento na pessoa idosa e no Estado também. A gente se envolver mais enquanto sociedade.
1: Muito
0: e
1: bom.
0: Não deixar nem os pets, porque os pets, né? E eu tenho um pet maravilhoso. Então, assim, a gente não pode deixar nem os pets e nem as pessoas idosas, muito menos que a sociedade não lute por isso.
1: Até porque são vidas.
0: Sim.
1: Doutora, quem quiser saber mais, denunciar alguma coisa de maltrato, ou pedir mais conselho, mais ajuda, qual o contato da Defensoria Pública?
0: Pronto. A Defensoria...

0: Defensoria Pública fica no Luciano Cavalcante, nós temos o Alô Defensoria, que é o 129. E temos o Disque 100, tá? Porque o Disque 100 é para tudo. A gente falou em animais, em pessoas idosas, né? Em todos os Disque 100, tá? Que é o Direitos Humanos. E o 129, que é o Alô Defensoria.
1: Perfeito. Doutora, obrigado. Um abraço, grande sucesso, viu?
0: Muito obrigada.
1: Doutora Ana Carolina Gondim, defensora pública, conversando conosco. Ô, William, eu tenho 30 segundos aqui para deixar uma mensagem rapidinha. Você me ajuda aí? Há uma frase conhecida que diz assim: envelhecer é um privilégio negado a muitos. Não é verdade? Eu concordo. Mas viver muito não significa necessariamente viver bem. Existe uma diferença enorme entre acrescentar anos à vida e acrescentar vida aos anos. Nós construímos uma sociedade que admira a juventude, persegue a aparência jovem, vende produtos para esconder a idade e, contraditoriamente, nem sempre valoriza quem conseguiu chegar mais longe na estrada. Queremos longevidade, mas temos medo das marcas que ela deixa. E talvez esse seja o ponto. Quando você olhar para uma pessoa de 70, 80, 90 anos, não veja apenas cabelos brancos, passos lentos ou mãos marcadas pelo tempo. Sabe por quê? Porque ali existe alguém que já teve 20 anos, existe alguém que já se apaixonou, que trabalhou, que errou, que criou filhos, que perdeu pessoas e que recomeçou quando parecia não haver mais tempo para recomeçar. Um idoso não é apenas alguém que viveu muitos anos, é alguém que atravessou muitos anos e atravessar a vida deixa marcas. Por isso, respeito ao idoso não pode ser favor, gentileza ocasional ou homenagem de calendário. É dignidade, é paciência, é presença, é reconhecer que existe conhecimento que nenhuma universidade entrega, porque só o tempo é capaz de ensinar. Porque algumas das melhores bibliotecas do mundo não têm estantes. Tem memórias e um dia, inevitavelmente, nós seremos memória para alguém. Fica a dica. É isso. Recado dado, missão cumprida, né, Cauã? Amanhã a gente volta, amanhã, sexta-feira, com muitas informações, com muitos assuntos para a gente discutir. Vem aí, Denise Santiago, com o Jogada Primeiro Tempo. Fiquem todos em paz com Deus e até lá. Tchau.

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1: As cidades de Várzea Alegre, Lavras da Mangabeira, Cedro e Grangeiro, que fazem parte da 2ª Companhia do 34º Batalhão da Polícia Militar, sediada em Várzea Alegre, receberam reforço para a Operação Eleições, do próximo domingo, dia 4 de outubro. Mais de 100 agentes atuarão nos 4 municípios junto aos efetivos locais para garantir que o processo eleitoral seja efetivado com segurança e tranquilidade. Os policiais atuarão na prevenção e repressão dos crimes eleitorais, como compra de votos, transporte irregular de passageiros, boca de urna e outros. Tadeu Gomes para a Verdinha FM.
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2: Já começou, minha gente.
3: Certinha.
2: 11 horas. 5 minutinhos. Graças a Deus. Chegou a quinta-feira. Certinha. Que já é perto de sexta. Sexta-feira vai ter o que aqui na Verdinha, hein, gente?
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2: Teremos jogo. Certinha. Fortaleza em campo às 9h35. Da noite, na melhor que nós temos.
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2: É FM 92.5. Você gostou, Alexandre? Como é o nome daquela da rádio? Como é?
4: Verdinha, rapaz.
2: Verdinha. Ontem eu me encontrei com um senhor que ele trabalha em um supermercado acolá,
4: por aí,
2: né?
4: Trabalha por aí.
2: E aí ele, olha, eu sou ouvinte da Verdinha. Desde cedo, desde aí falou assim, ó, desde a época que você acompanhava o ferroviário, olha, ele tava no caixa, um beijo pra você, viu? Um beijo, ele trabalha lá na limpeza desse supermercado, ele sabe de quem eu estou falando. Um cheiro grande, muito obrigada pelo carinho, a Verdinha assim, olha, quando você escutar esse som, já sabe que é a melhor. Já sabe que é a melhor na 92.5. A gente se encontra todos os dias a partir das 11 horas da manhã. TV Diário também, não fica por baixo,
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2: Na TV Diário você consegue também, olha, conectar, ficar inteirado sobre o seu futebol, sobre o seu time. Naquela hora do almoço, você que tá com a TV ligada, ó, nos acompanhando na hora do almoço, seja muito bem-vindo, vem chegando, que o seu melhor programa esportivo neste horário é aqui, tá? Se tem concorrência,
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2: Eu nem sei, viu? Não existe, William Fortunato. O nosso chefe aqui, WF, tá dizendo que não existe nada. Só nós aqui, minha gente. 11 horas e 7 minutinhos. Vamos falar do Fortaleza, Verdinha, hein? Que vai enfrentar o Náutico amanhã. Não tem outra alternativa lá, a não ser os 3 pontos. E aproveitando, falando do Fortaleza, eu queria parabenizar aqui Dona Antônia. Sabe quem é a Dona Antônia? Mas carinhosamente chamada
4: de Toinha.
2: Toinha, comemora hoje, Toinha, 85 anos, viu, gente?
5: Parabéns,
2: Toinha é um símbolo do Fortaleza. Ela se intitula como mãe. 83, perdão. Toinha, tô aguentando 2 anos, Toinha. Toinha, desculpa, gata show. 83 anos de vida, sendo mais de 5 décadas dedicadas ao Fortaleza. É um símbolo aí do tricolor do PC, é a mãe da galera. Um beijo grande, viu, Toinha? Você é a mãezinha aí, tricolor da turma toda. Todo mundo tem um carinho por você, muita saúde, viu, minha filha? E seguimos firmes e fortes. Eu me encontro com a Toinha todo dia 13, lá na Igreja de Fátima. Um cheiro grande pra você, viu, Toinha? Todo meu carinho aqui. Vamos falar, olha, do Fortaleza vai enfrentar o Náutico amanhã, que precisa vencer. Vamos falar também do Vozão, que com novidades e algumas surpresas. A gente tava aqui falando sobre a lateral esquerda. Menino Liuê falou tanto deste Safo.
4: Agorou
2: tanto este Safo, nosso narrador.
4: A Gata Show falou tanto do Safo.
2: Falou tanto, como é que é essa lateral esquerda? Não, essa lateral esquerda é o Alexandre. Não existe, né? Não. Alexandre, não tem ninguém na base. Não tem, não. Pois não é que tem, Alexandre?

0: Um menino de 20 anos, destaque na categoria sub-20. Joga como zagueiro, mas também tem destaque na lateral esquerda. Já deu uma pesquisada, ele tem uma característica ofensiva. O menino chega pra chegar, além de uma marcação forte também ali na recomposição. Estou falando do...
1: Janderson.
0: Pode ser?
1: Que não é aquele, né?
0: Que não é o Janderson atacante ponta, não, tá? É o Janderson da defesa.
1: Lateral cria do Fluminense, chegou ao Ceará nessa temporada, após ali o período de Copa São Paulo, futebol júnior. Chega ao Ceará, é o lateral titular do Sub-20, um lateral que começou a sua carreira como zagueiro, mas vem se destacando atuando naquela função. Lateral ofensivo, defende bem, como você falou, Gata Show, e acompanha algumas partidas do Sub-20. Eu já tinha falado aqui em outro momento que ele tinha me chamado a atenção, porque é um lateral que vai até a linha de fundo. Hoje é difícil um lateral conseguir passar bem pela linha que divide o campo. Ele vai até a linha de fundo, está recebendo a primeira oportunidade, vamos ver se será o titular, porque poderemos ter improvisações, né? Pode ser o Rafael Ramos por ali, Brian Borges também, não sei, mas o Janderson está disponível. Se está disponível, para mim tem que começar como titular a partida contra o Avaí no próximo sábado.
0: Como é o nome desse menino, William Fortunato? Agora, meu doutor.
2: Liuê Goy.
0: Ah, rapaz, é o outro. O torcedor comentou aqui, William Mendes, ele é de Itupiranga, no estado do interior, no estado do Pará. Gata Show, como é que eu colo lá no Pará, ó? Eu queria tomar um tacacá. Eu vou tomar um tacacá. Ele fala, como eu consigo essa vinheta da Verdinha? Meu filho autista adora. Ô, rapaz.
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0: Vamos botar como é o nome dele.
3: Verdinha!
0: E nós vamos colocar essa vinheta o programa inteiro só por conta do seu filho.
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0: Alexandre Mota.
1: E aí, Denise?
0: Como é o nome dele, hein? Em ótima fase também.
4: Alexandre Mota.
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0: Só tem tu, viu?
5: A Verdinha hoje tá...
0: Tá
5: arrochada,
0: tá
5: viu, menina? Ela quer dizer que ela é verdinha, viu? É verdinha, você é verdinha.
0: Nem amarelo, nem branco, nem preto,
5: é verdinha,
0: não.
5: Verdinha,
0: nem verdinha, verdinha, viu?
5: Você é verde, é toda a esperança, né, Denise?
0: Alexandre Mota. E a esperança dessa lateral esquerda? Tu vai... Não, ele vai improvisar com o Rafael Ramos. O Alexandre é do contra.
5: Não sou do contra, não. Eu sou realista, Denise. Tem várias coisas que a gente gostaria de fazer, mas eu trabalho com a realidade.
0: Ele trabalha com o pé no chão. Eu sou sonhadora, emocionada. Eu trabalho com emoção. Alexandre, ele vai improvisar. O Alexandre vai dizer isso. Eu faço uma aposta, como o Alexandre vai dizer, que ele vai improvisar o Rafael Ramos na lateral esquerda, vai colocar o Brian Borges na lateral direita e vai colocar os dois Luizão ali. Eu vou nem olhar pra cara dele, mas eu sei que ele vai falar isso. Vai, Alexandre, fala. Pra
5: Denise,
0: não dizer como a gente combinou.
5: Você tem um poder. A Denise Santiago, ela me conhece. Muito
0: eu
5: bem,
0: sabia.
5: Viu, amiga?
0: Denise, isso,
5: eu
0: né?
5: acho que ele vai fazer isso. Rapaz, eu acho, não tem... Assim, né? Eu não gostaria de ver o Rafael Ramos em campo, Denise.
0: Mas... Alexandre, eu olho pra tua cara e eu sei o que é que tu vai falar. Ah,
5: muito bem, olha aí, rapaz. Mas eu imagino que ele vai fazer isso, Denise. E pasmem, tá? Esse é a grande decisão do Ceará nesse momento da temporada, né? O jogo mais importante, a possibilidade de abrir 9 pontos ali de vantagem para a zona de rebaixamento. O Ceará vai entrar em campo contra o Avaí com 5 desfalques.
0: É, complicado.
5: Daniel Farias vai passar a lista, tem gente lá no ataque importante titular que vai estar fora do jogo também. Mas na lateral esquerda há um problema, né? Porque o Sanches está suspenso. O Sávio está com desconforto muscular, então não joga nenhum dos dois laterais. Por conta disso, um lateral da base, né, tá sendo utilizado. Que já desfalca também o Ceará no próprio Sub-20.
0: Sim,
5: que hoje tem final
0: jogo, né?
5: Do Campeonato Cearense Sub-20. O Ceará já joga com um time praticamente alternativo. Os principais jogadores não fazem mais parte da base, estão no profissional. Mel, Kienzo, Ludovico, o João Gabriel, né? Aí você tem agora também o outro zagueiro, né, o Kaique. Que também está sendo integrado ao profissional. O Gabriel Silva já está no profissional. Então é uma base que tem muitos problemas nesse sentido de montagem de time. Mas o objetivo da base é revelar para o profissional mesmo. Então tudo certo nesse caminhar. Mas assim, Denise, é um jogador que nunca nem foi relacionado.
0: Sim.
5: Né? Certamente, acredito, foi também inscrito ali, né? Foi chamado para esse jogo, convocado às pressas.
0: Sim.
5: Eu imagino. Então por conta disso, acredito que ele vai manter o Rafael Ramos improvisado naquele setor e o Brian do outro lado.
0: O que é que o torcedor acha? O torcedor alvinegro, hein? Já participa aqui com a gente? Já Daniel Farias, que acordou cedinho, rapaz, chegou antes dos jogadores. Os jogadores passaram

0: falando na área de embarque e tomava era um susto. Plim. Olhar pro Daniel Farias, acho que não foi dormir, não. E o Daniel Farias lá, trim, trim. Bom dia, Daniel Farias trabalhava no... Hoje você foi, como é a turma? Comissário de bordo, ali na porta do embarque, dando bom dia para todo mundo, né? Bom dia, boa viagem. Torcedor, participa aqui com a gente, tá, Daniel Farias? Conta já como foi esse embarque, essas ausências, e eu já queria a tua opinião também. Como é que pode ser essa lateral? E no ataque também, uma ausência importantíssima. Apesar dele não estar na melhor fase, mas é uma figura importante ali no setor alvinegro. Deixa eu mandar um beijo pro Noah. O Noah, ele é o filho, né, do William Mendes, lá no Pará, que ama essa vinheta da Verdinha. Um beijo, Noah. E o pai falou também que ele ama viajar para Santa Quitéria. Oh, faz tempo que eu não vou em Santa Quitéria. É no nosso interior, tem muita coisa boa em Santa Quitéria. Bom dia, Alexandre Liuei. Alexandre Mota Liuei Góes. Se foi provado o erro da arbitragem, por que não devolver os dois pontos perdidos no caso do Fortaleza? A gente vai falar sobre esse assunto, viu? A CBF reconheceu que houve erro. Olha aí, minha gente. Eu fiquei até feliz por esse reconhecimento, porque pelo menos, por mais que não vai adiantar de nada, né, em relação à pontuação de tabela, mas pelo menos reconheceu que houve falha aí no gol do Pierre, né? A gente tem um lance aqui para rever e tem a decisão, posicionamento também da CBF. Ô, William Fortunato na mesa de efeitos, meu chefe, eu posso pedir o primeiro intervalo? Ô, meu patrão, eu gosto é assim, viu? Quando o patrão manda, o intervalo é bem ligeirinho, a gente volta já.
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0: mesmo rigor que o Flávio Dino tem tido para investigar os outros deputados, ele tenha para investigar essa denúncia grave que você trouxe aqui hoje também. Do outro lado, o outro candidato também tem um sério problema com a questão do combate à corrupção, porque ele escolheu para ser seu suplente alguém que está sendo investigado pelo STF, investigado também no processo do Bebeto Choró, por conta de destinação de emendas parlamentares com retorno. Isso é grave, precisa ser investigado e o eleitor precisa ouvir, pelo menos da parte dos que estão sendo acusados, qual é a explicação para essa gravidade. É por conta disso que, sendo senador, eu vou agir como agi quando fui deputado federal. 4 anos destinando emenda para os municípios que mais precisam, para a saúde, para a segurança, para o desenvolvimento, para a infraestrutura. Quero ser senador para ajudar os municípios pobres e destinar recursos da forma mais transparente e correta possível.
1: A candidata Luiziana Lins, ela não está aqui? Provavelmente ela foi turistar, você então está no Rio de Janeiro, onde ela passa o tempo todo. Eu não sei onde é que o Cid, nessa hora, enfiou a cara dele não participar desse debate. Mas, com certeza, nessa hora, eles estão com o cão nos couro de revolta. Mas nós estamos aqui, combatendo, levando um bom combate para vocês, mostrando as nossas propostas, porque é um direito de todos nós, como políticos, ter transparência. Nós não estamos fazendo nada mais do que a nossa obrigação. Destinamos recursos para todas as APAES do Estado de Ceará, destinamos recursos para a saúde, juntamente com o André Fernandes, meu filho, pedi para ele destinar recursos para a polícia, foi o que mais destinou, que enviou recursos para a polícia, mais do que todos os deputados federais. E se você quiser saber o que faz o seu deputado, o que faz o seu senador, está lá no portal da transparência. E quando a Luiziana disse que eu estava mentindo, eu não minto, eu falo a verdade. A verdade liberta. É por esta razão que eles não vieram aqui. Porque o velhinho aqui está incomodando. Está incomodando com as verdades que eu falo. E não preciso de leniência. Já dizia Olavo de Carvalho que a moderação na defesa da verdade é meio caminho errado para a mentira. Eu estou aqui para falar a verdade e viver a verdade.
0: Alcides, ontem a gente viu aqui na Aldeota, pertinho de onde a gente está, a apreensão de um veículo com 350 mil reais em dinheiro vivo. Quem é que anda hoje com 350 mil reais em dinheiro vivo? Provavelmente utilizado para compra de votos ou para ilícitos eleitorais. Eu sou a favor do fortalecimento das nossas polícias, por isso que eu defendo uma Polícia Federal com maior efetivo, com mais tecnologia e com todo acesso a aparato para investigar as organizações criminosas que atuam tanto nas eleições como também no crime organizado do nosso país. Mas o governo do Estado também tem que dar sua parcela de contribuição, aumentando o efetivo da Polícia Civil. Veja que absurdo. O Ministério Público, essa semana, emitiu 4º ofício cobrando do governo do Estado a convocação de policiais civis que foram aprovados no último concurso, que ele não convoca sequer para o curso de formação.
1: E tudo que eles fazem é com falcatrua. Tudo que esse desgoverno ele faz tem a mão errada por cima de tudo isso. Nas ambulâncias, em tudo que ele faz, tudo que você imaginar desse desgoverno, existe uma pessoa, um atravessador, para fazer aquilo que o Júnior Mano sempre tem feito. O cambalacho, o toma lá da cá. E quando eles estão assaltando o nosso país, já estão comprando voto, já estão jogando voto, porque eles sabem que o Ciro está vindo aí para botar ordem. Eles estão assim, no tudo ou nada. Está pedindo ajuda até a Satanás, a tudo quanto for, para poder ganhar essa eleição. Mas não vai ganhar, porque o povo do Estado de Ceará está aberto, está de olhos abertos. Então chegou a hora da mudança, a mudança está em Ciro Gomes. E voto no Alcides Fernando 222.
2: Obrigado, candidatos. Vou agora ao sorteio de mais um tema. O tema é emprego. Nesse embate, o candidato capitão Wagner pergunta ao Alcides Fernandes.
0: Candidato Alcides, um dos principais problemas da nossa população, que leva à pobreza, que leva à miséria, é justamente a falta de oportunidades. Eu, quando adolescente, passei no concurso para a Escola Técnica Federal do Ceará. Já com 14 anos trabalhava e com 17 eu estava com carteira assinada trabalhando na Teixo Bezerra de Menezes como técnico em eletrotécnica.

0: O que que o senhor acha que o Senado pode fazer para ajudar a fomentar mais oportunidades para os nossos jovens que, infelizmente, por conta de falta de opção, têm sido cooptados pelo crime? O Ciro já tem falado que vai, nas escolas, implementar a inteligência artificial para que os nossos jovens saiam capacitados para esse novo mercado de trabalho. É importante que a gente possa fortalecer o Ciro. Eu queria saber sua opinião em relação ao emprego e renda para os jovens.
1: Primeira meta, não roubar. Se você não rouba, vai ter dinheiro para a saúde, para a educação, para a geração de emprego. Quando você é um senador e você luta pela redução da carga tributária, pelo incentivo fiscal para gerar emprego e renda, nós teremos emprego e renda. Mas, infelizmente, esse desgoverno, eles pregaram uma educação tão frajuta, tão mentirosa, tão maquiada, que disse que a educação está às mil maravilhas, mas nós temos 670 mil jovens fora da sala de aula, que são neném, que nem estuda e que nem trabalha. Se não estuda e nem trabalha, acaba sendo presa fácil nas mãos da bandidagem. Nós temos que gerar emprego para essa meninada, para essa turma. Eu trabalhei desde criança. Saímos lá de São Bartolomeu, uma família enorme, fugindo daquela seca dos anos 70. Fomos morar no Iguatu, a gente não tinha móvel. O único móvel que a gente tinha era um pote e uma mesa. A gente não tinha o que comer. Passamos necessidades. Mas de criança nós fomos trabalhar. Eu fui catar lixo, cobre, alumínio, zinco. Fui engraxar sapato. Pelas madrugadas, eu e meu irmão, a gente estava lavando o carro para levar uns trocadinhos para casa, porque a família era grande, era 13 filhos. Passamos muita necessidade, veio a puberdade, a adolescência, civil, tiro de guerra, civil, exército, me tornei um padeiro profissional, depois fui pastorear campo, trabalhar com rebanho. Hoje eu estou aqui na política e pela toda história, a minha trajetória que eu passei, que fui provado em tudo que você possa imaginar, enfrentei até o luto, a dor de perder um filho de 14 anos. Eu estou disposto para a guerra, eu estou disposto para a luta. Eu não tenho medo de bandido, seja ele com fuzil na mão, seja ele bandido de paletó e gravata. Eu estou aqui para fazer a diferença. O velhinho aqui vai botar é para torar, porque ninguém pega nessa mueca desse velhinho aqui. Eu vou para Brasília para mostrar para vocês que ainda existe reserva de homem na terra. 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Você não vai se arrepender, porque eu sou você.
0: Alcides, importante a gente lembrar que quando o Ciro foi o nosso governador, ele não se preocupou só com emprego para a capital. O Ciro foi responsável por industrializar o nosso interior. Se existe hoje uma Grendene lá em Sobral, foi uma atuação forte do Ciro com o Tasso. Se existe a Grendene lá no Crato, também uma atuação muito forte do Ciro no Crato. E a gente vê agora, infelizmente, quase 100 fábricas de calçados fechando no estado de Ceará por conta de falta de apoio do governo. Eu quero ser senador para fomentar investimentos no nosso estado, para gerar oportunidade no interior e na capital para quem quer trabalhar. Aproveitando as vocações, a vocação do agronegócio na Ibiapaba e no Vale do Jaguaribe, aproveitando a vocação do nosso litoral para explorar a indústria do mar e também os esportes aquáticos, aproveitando o acolhimento que é peculiar ao cearense, eu quero trabalhar no Senado da República para estimular o emprego e renda, principalmente para os nossos jovens que hoje estão, infelizmente, numa situação de vulnerabilidade e, por conta disso, são cooptados pelo crime organizado. Portanto, eu peço a você que me dê a oportunidade, votando 445, Capitão Wagner, o seu senador.
1: Os dois Fujão, os dois TT, o Traíra e a Turista, não estão aqui para trazer nem a proposta para vocês. O que eles poderiam dizer nessa hora? Não, eles dizem, não. Eu moro no Rio de Janeiro, trabalho no Rio de Janeiro, pouco estou me lixando para o estado de Ceará. E o Cid, a mesma coisa. Não, eu estou dando oportunidade a essa jovem, a esses novos talentos para ser meus primeiros suplentes. É por isso que o estado de Ceará não vai para frente, porque vocês estão fazendo as péssimas escolhas.
2: Obrigado, faça escolhas. Candidato. Bom, assim nós chegamos ao fim deste debate. Agora vamos para as considerações finais. Vamos começar com o Capitão Wagner. Você tem um minuto, candidato.
0: Queria primeiro agradecer ao povo cearense que nos acolheu, a mim, ao Ciro, ao Alcides, no interior, aqui na capital. Dizer que estou muito motivado para essa reta final. Está chegando a hora de decidir. Eu tenho plena convicção que o cearense está cansado de tanta violência, está cansado de políticos que estão em Brasília, como o atual senador, que não teve a coragem de fazer um enfrentamento ao STF ou às facções. E precisamos ter em Brasília senadores como Alcides e o Capitão Wagner que vão fazer esse enfrentamento ao STF, que vão endurecer a legislação contra o crime organizado e vão ajudar o estado de Ceará, que vai ser governado pelo Ciro Gomes. Por isso, aqui no final, eu abraço a cada cearense

0: cearense que está nos apoiando e aquele que está indeciso, dê uma oportunidade para a mudança. A mudança com a experiência de Ciro, lá no governo do estado, digitando 45 para governador, a mudança com a simplicidade do Alcides, digitando 222 para senador, e a mudança com a coragem do capitão Wagner, digitando 445 para senador da República. A hora da mudança é essa. Eu acredito em você, cearense. Me dê essa oportunidade.
1: Obrigado, candidato capitão Wagner. Candidato Alcides Fernandes, também tem um minuto para as suas considerações finais.
2: Hoje, dia 1º, meu aniversário. Senti muita saudade do meu filho Andriel. Deus levou ele, tinha 14 anos, em um acidente na cidade de Cariús. Eu vi o que é que a falta da política faz. Levei meu filho acidentado, ensanguentado, para o hospital de Jucais. Mandaram para Iguatu. Iguatu disse que não tinha sequer uma tomografia. Nós fomos para a cidade de Barbalha. Deus levou meu filho. Eu fiquei com um coração de luto. Quase todos os dias eu lembro dele. Eu gostaria que ele estivesse aqui comigo. Eu gostaria demais de ter esse presente. Mas a política hoje decide e tira até a dor, tira até algo, uma pessoa que a gente tanto ama aqui na Terra, que é um filho da gente. Quantas pessoas não já morreram por falta da incompetência, por falta da incompetência dos políticos? Se tivesse políticos sinceros, honestos, jamais aconteceria. Então fiz uma promessa de ser diferente,
1: de cuidar da saúde de todos. Obrigado, candidato. Obrigado, candidato. Muito obrigado, candidato. Encerramos aqui o debate Ponto Poder. Seguimos com a nossa programação ao vivo pela Verdinha FM, TV Diário e também YouTube do Diário do Nordeste, comentando os principais momentos desse debate. Espero lá. Boa noite a todo mundo. Até a próxima.

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0: centrais. E eu acho que o primeiro deles foi justamente sobre essa ausência que você mencionou, da Luiziane e do Cid Gomes, que são da chapa de Almano de Freitas, então da chapa adversária ao Cid Fernandes e a Capitão Wagner, que estão na mesma chapa, a chapa do Ciro Gomes. Então, eles fizeram muitas críticas a essa ausência e aproveitaram para tecer outras críticas aos adversários, né? Por exemplo, falaram sobre os suplentes dos dois, principalmente sobre o deputado federal Júnior Mano. Falaram também sobre destinação de emendas da Luiziane Lins, que hoje é deputada federal. Falaram também a respeito aí críticas sobre viagens ao exterior da deputada, críticas sobre viagens ao Rio de Janeiro. Então aproveitaram para tecer críticas, fazer alguns ataques mesmo aos seus adversários. E também tiveram alguns outros temas, esses mais voltados a propostas, diárias aí que são afeitas aos dois candidatos, né? Falaram sobre segurança pública, falaram sobre saúde. Alguns dos temas foram determinados, né, por sorteio pelo nosso mediador Inácio Aguiar. Então esse foi o clima. Foi um clima muito amistoso, tanto na Câmara, né, quem acompanhou aí, tanto também nos bastidores. Eles acabavam sempre puxando um pouco, levantando a bola para o outro cortar, exatamente porque são parceiros de chapa, são aliados, né? Já era esperado que essa troca acontecesse. Então os dois fizeram um pouco dessa dobradinha, que já vai estar aí também nas urnas. E esse foi um pouco do clima aí desse debate lá em cima. Acompanhei lá dos estúdios e essa era a movimentação por ali.
1: A gente lamenta, né, a falta dos dois candidatos, porque sem esse dúvida. Foi o último momento, né, que eles puderam se apresentar também para o eleitor, já que a eleição é no próximo domingo, né? Então a gente fica sem saber grandes possibilidades, né, de propostas para o Estado mesmo.
0: Exatamente, viu? E aqui do outro lado já está por aqui o candidato Alcides Fernandes, que participou agora do debate, e eu vou deixar ele com você, Rodrigo, para conversar um pouquinho sobre como foi esse debate, tá bom?
1: Tá certo, Luana. Muito obrigado, viu, pela sua participação. E como a Luana muito bem disse, né, o candidato Alcides Fernandes já chegou aqui, vai conversar com a gente. Muito boa noite, candidato.
2: Boa noite, boa noite.
1: Como é que o senhor avalia esse encontro, esse debate, nessa última semana que antecede o primeiro turno das eleições? Novamente, boa noite.
2: Boa noite. Eu achei um grande desrespeito da Luiziane Lins, do Cid Gomes, não aparecer no debate. É uma prova inequívoca de que eles não têm compromisso com o povo do estado de Ceará. A Luiziane era para explicar por que ela estava mandando recurso para fora do nosso estado, 120 mil reais para um grupo LGBTQIA+. Ela esqueceu do povo do estado de Ceará, então ela não tinha resposta nenhuma para falar. E o outro, o Cid, o Fujão, o Traíra. Inclusive, lá na hora do debate, eu apresentei para o pessoal lá uma simplesmente uma traírazinha, não, uma traíra. Eu disse, eu estou aqui com a traíra e está faltando o aquário. Até agora ele não apresentou o aquário para o povo. Eu mostrei a traírazinha para ele. Mas cadê esse? Cadê esse Cid? O aquário? Então, são os dois TT que fugiram do debate. O traidor e a turista.
1: Ok,
2: não é bom pra
1: okay, candidato.
2: Não é bom pra
1: muito obrigado pela sua participação e por conversar aqui conosco. Muito boa noite para o senhor.
2: Amém. Vocês lembrem de votar na pessoa certa.
1: E a gente...
2: 4 de outubro, voto no Alcides
1: Fernandes. E a gente segue...
2: E não no turista, nem no traidor.
1: A gente segue por aqui, né, com o pós-debate. Daqui a pouco vocês vão acompanhar, né, o debate encerrou. Daqui a pouco vocês vão acompanhar com a Jéssica Welma e também o Wagner Mendes todos os detalhes, a análise desse debate, desse confronto de ideias que aconteceu aqui no Sistema Verdes Mares, tá bom? Você acompanha, fica junto com a gente. Eu conversei agora com o Alcides Fernandes, ele que é o candidato ao Senado aqui para o estado de Ceará. E já eu vou conversar com o Capitão Wagner, tá bom? Que participou também desse importante debate, dessa discussão de ideias nessa quinta-feira. Mas a gente traz também detalhes do pleito da próxima segunda-feira. Desde cedinho, a partir das 8 horas da manhã, a gente vai trazer repórteres ao vivo espalhados pelos principais pontos aqui do estado, para trazer as informações de pertinho para você que nos acompanha nas nossas plataformas, tanto na TV Diário como na Verdinha FM, além do nosso YouTube, o YouTube do Diário do Nordeste. Lembrando também que tem atualização sempre no site do Diário do Nordeste com as principais informações sobre o pleito deste ano, um debate que foi esse que a gente está aqui agora, né, um debate bastante importante, foi o último momento, o último encontro realizado nesta quinta-feira aqui no Sistema Verdes Mares, em que os candidatos puderam trazer propostas, né, e garantir, né, tentar mudar o voto do eleitor ou então capturar o voto do eleitor no próximo domingo. E agora a gente volta para o estúdio, vou falar com a Jéssica Welma, que tem mais detalhes, tem a análise de todo esse embate, desse encontro de propostas para o Senado Federal. Jéssica, boa noite.
3: Rodrigo, muito obrigada pelas informações. Estamos de volta agora com a live pós-debate Ponto Poder com os candidatos ao Senado. Eu sou Jéssica Welma, editora do Ponto Poder. Estamos ao vivo para a Verdinha FM 92.5, TV Diário e YouTube do Diário do Nordeste. Olha, audiência boa, tem muita gente aqui.

0: aqui no nosso chat. Quero acompanhar quem vocês acham aqui que se saiu melhor dos dois nomes que participaram, Alcides Fernandes e Capitão Wagner. Último debate entre os candidatos ao Senado, com ausência dos candidatos Cid Gomes do PSB e Luiziane Lins da Rede Sustentabilidade. Estou aqui diretamente do estúdio onde acabou de acontecer o debate e estou também muito bem acompanhada. Quem está comigo é Inácio Aguiar, que estava mediando o debate aqui ao vivo, estava na sala conosco. Olá, Inácio.
1: Oi, Jéssica. Um abraço para você, um abraço para todo mundo que está com a gente, para a Luana também que está conosco. Uma circunstância diferente, né, Jéssica, esse debate que nós vamos poder falar melhor daqui a pouco.
0: Pois é, e quem está aqui também é a Luana Barros, repórter do Ponto Poder, que ficou acompanhando esses bastidores também ao vivaço. Olá, Luana.
2: Olá, Jéssica. Olá, Inácio. Diretamente do debate, estávamos aqui juntos nesse estúdio acompanhando todos os bastidores, tudo aquilo que você não vê para trazer agora e também a análise geral sobre essa última discussão, esse último debate dos candidatos ao Senado, que infelizmente não contou aí com todos os principais nomes.
0: E olha, a gente teve esse debate para o Senado, esse ano, essa disputa pelo Senado aqui no Ceará, ela tem contornos muito históricos. São duas vagas, o que é muito importante. O Senado, ele é composto por 3 representantes de cada estado. Neste ano, 2 dessas vagas estão em disputa. E é uma vaga que ela tem, são vagas que tem concentrado nessa disputa nomes que são históricos da nossa política, que estão há muitas eleições, ocuparam cargos muito importantes. Cid Gomes foi governador, Luiziane prefeita, Capitão Wagner tem histórico de deputado estadual mais votado, deputado federal mais votado, e Alcides Fernandes, que é deputado estadual no primeiro mandato, mas que vem aí como nome de uma oposição que se estabelece aqui no Ceará. Antes de a gente conversar sobre esse cenário, nós já estamos aqui na tela novamente com o Rodrigo, que vai conversar ao vivo com o Capitão Wagner, que acabou de deixar aqui o estúdio do debate. Rodrigo, é com você.
3: Isso mesmo, Jéssica. Nós conversamos agora com o Capitão Wagner. Muito boa noite, Capitão Wagner. Bem-vindo. Queria que o senhor avaliasse como foi esse debate, né? Um debate que trouxe aí muitas propostas para o eleitor cearense.
4: Olha, primeiro lamentar a ausência dos dois candidatos opositores, né? Eu, quando não pude estar aqui numa sabatina, avisei um dia antes, até por respeito à imprensa. Eles mandaram um e-mail 15 minutos antes do debate, dizendo que não viria para o debate. Logicamente que isso prejudica o bom debate, mas a gente conseguiu apresentar as nossas posições, porque é importante o eleitor entender que o senador, diferentemente do governador, ele não constrói prédios, ele não é responsável diretamente pelas políticas públicas, mas ele, através do seu mandato de senador, pode destinar recursos para o Estado, ele pode endurecer a lei contra facções criminosas, esse é o nosso compromisso, ele pode também frear os abusos do STF, que é também uma missão que eu encaro nessa eleição. Com a permissão de Deus, chegando em Brasília, farei cumprir essas 3 missões, tendo o Ciro como nosso governador e a gente lá de Brasília ajudando naquilo que tiver ao nosso alcance, o nosso estado pobre, que hoje a gente descobriu que, em vez de receber recursos dos nossos opositores que já estão em mandato, estão mandando recursos até para outros estados.
3: Ok, candidato, muito obrigado pela participação, boa noite. Jéssica, volto com você no estúdio.
0: Muito obrigada, Rodrigo. Estamos de volta aqui no nosso estúdio e antes de a gente acompanhar a entrevista com o candidato Capitão Wagner, estava falando sobre essa disputa das vagas do Senado em 2026. Inácio Aguiar, um contexto até da existência dos debates é algo inédito dentro do nosso histórico de disputa 2026. É um cenário que ele, inclusive, ele requereu uma outra estrutura dessa discussão para o Senado. Você que tem uma experiência aí de tantas eleições, acho que já viu muitas disputas do Senado. O que é que essa tem tido de diferente também?
1: Jéssica, primeiro isso é importante a gente dizer. Muitas vezes a população, de maneira geral, dá uma importância muito grande, muito maior, vamos dizer assim, para a eleição majoritária, quando a gente está falando de cargos do Executivo, tá? Que são os cargos de prefeito, de governador e de presidente da República. Agora, mesmo que o Senado, né, o cargo de senador, seja um cargo majoritário também, essa é uma eleição que vai ficando meio de lado, né? As pessoas, quando vai escolher os representantes dos estados na Câmara e no Senado, deixa essa eleição mais em segundo plano, isso é uma coisa histórica no Brasil. Agora, a gente está vendo um momento de acirramento nacional que precisa de um debate mais aprofundado sobre o papel do judiciário e também sobre o papel do legislativo, principalmente em nível nacional. Em algum momento aqui,

0: Até um dos candidatos, salvo engano, o capitão Wagner, citou a importância do Senado Federal por conta desse embate e desse momento que a gente vive de problema com o Judiciário Nacional. Então, Jéssica, é muito importante que você que está nos acompanhando tenha atenção em quem você vai votar para o Senado. Lembrando que neste ano são dois votos. Você vai votar duas vezes. E com um detalhe, se você votar duas vezes no mesmo candidato, um desses votos vai ser anulado, porque não é possível você votar duas vezes no mesmo nome. Então, Jéssica, dito isso, já temos o contexto para responder a sua pergunta. Por que esse ano requereu mais atenção, inclusive da imprensa? Nós fizemos já vários debates com os candidatos, né? Então, por isso, porque há um interesse e há uma necessidade de nós termos um debate maior sobre as funções dos senadores. Acho que isso é o que norteia todo esse processo. O segundo ponto é que é muito importante que os candidatos ao Senado estejam apresentando mais as suas propostas, as suas ideias, as suas formas de pensar, para tentar convencer os eleitores. E os eleitores, naturalmente, precisam estar atentos a isso. Então, essa é a regra que se estabeleceu entre nós para que nós pudéssemos abrir mais espaços, inclusive para esse embate direto entre os candidatos. Hoje, infelizmente, Cid Gomes, do PSB, e Luiziane, da Rede, não apareceram para debater, embora tenham participado das reuniões preparatórias, embora tenham confirmado durante essa semana que viriam. Hoje, emitiram nota dizendo que houve uma mudança na agenda de campanha, que não poderiam vir. Isso é ruim porque deixaram de apresentar suas propostas, inclusive de rebater as críticas, muitas críticas, que receberam aqui por parte dos dois candidatos, Jéssica.
1: Pois é, inclusive com essa ausência de Cid Gomes e Luiziane Lins, como já era de se esperar, se eles estivessem, se tornariam alvo de Alcides e Capitão Wagner. Agora, na ausência deles, Luana Barros, foram muitas críticas direcionadas a ambos durante todo o debate.
2: Desde o princípio, né, Jéssica? Desde as considerações iniciais, isso já começou. Primeiro com a crítica à ausência, que já era esperada que houvesse essa crítica, mas também com outras críticas que já vinham sendo feitas nas redes sociais dos candidatos, né, do Capitão Wagner e do Alcides, ou mesmo em sabatinas, em entrevistas, enfim, né? A gente teve crítica ao primeiro suplente de Cid Gomes, Júnior Mano, deputado federal, que é alvo de investigações no Supremo Tribunal Federal. A gente teve críticas à destinação de emendas de Luiziane Lins, como deputada federal, que hoje é o mandato que ela exerce. Tivemos críticas, inclusive, à suplência também dela, que o primeiro suplente é Chagas Vieira, né, que tem sido um alvo frequente de críticas aí da chapa de Ciro Gomes, Capitão Wagner, Alcides Fernandes. Então, foram muitas críticas. Críticas às viagens que Luiziane Lins fez ao longo do mandato, né, sempre aí com essa referência ao portal da transparência. Então, de fato, principalmente ali nos primeiros blocos, eu acho que quando foi ali para o terceiro bloco, eles começaram a falar um pouco mais sobre temas, inclusive porque houve o sorteio, né, de temas pelo Inácio, mas assim, principalmente no começo, no primeiro tema livre, eles realmente tomaram muito tempo para falar sobre isso e sem uma resposta, né, sem que os outros dois candidatos estivessem aqui. Ficou ali a versão, vamos dizer assim, o discurso deles há tão poucos dias aí, das eleições do primeiro turno, que é o turno que define o Senado. Então, precisa ver como vai chegar isso para os indecisos, que é um dos grandes alvos. Inclusive, eu conversei com o Capitão Wagner lá embaixo, antes dele subir, e ele mesmo falou que uma das grandes prioridades eram esses indecisos, e eles puderam falar, fazer essas críticas, muitas vezes até ataques. O Inácio chegou a falar, né, que para moderar as palavras, inclusive, porque houveram algumas críticas que talvez tenham ali fugido do tom, mas foram muitas, né?
1: Pois é, foram muitas. Inclusive, Inácio, teve esse momento, e ainda no começo do debate, em que o Inácio pediu que houvesse uma moderação em relação a algumas críticas, mas a gente viu, inclusive, termos como Cid sendo chamado de traíra por Alcides Fernandes, Luiziane sendo chamado de turista também por ele. Capitão Wagner também trouxe essa questão, trouxe a questão da familiar, assim, do Cid, trouxe a questão do Júnior Mano, o apoio ao Ciro Gomes, ou não, do irmão, né? O não apoio à candidatura do irmão Ciro Gomes. Então, muitos assuntos que a gente viu que já eram pontos de desgaste desde a pré-campanha voltaram. Teve um momento em que o Capitão Wagner fala que o Cid faz referência a ele ter traído o irmão e ter traído ele mesmo, lembrando que Cid dizia que não seria candidato. Então, ele

0: foram em muitos pontos que já eram muito sensíveis.
1: Jéssica, primeiro ponto que a gente deve falar aqui é o seguinte, a Luana já falou um pouco sobre isso. O Cid e a Luiziane deixaram o espaço aberto para que o Capitão Wagner e Alcides Fernandes fizessem as críticas que queriam sobre eles, né? E essas críticas foram muito duras. Como vocês bem lembraram, em algum momento eu tive que alertá-los de que a liberdade de fazer a crítica não quer dizer que você possa ofender a honra das pessoas. Mas, depois que eu fiz esse alerta, eu acho que a crítica voltou para um tom mais programático, vamos dizer assim, e o debate seguiu. Agora, eu achei, Jéssica, que no todo, naturalmente, esse conflito político ele iria aparecer, principalmente estando aqui dois candidatos do mesmo campo político contra dois ausentes do outro campo, então isso ia acontecer. Agora, eu achei que faltou mais propostas, sabe? Acho que os candidatos deveriam, é natural que venha a crítica, isso é até importante para o debate, mas eu acho que faltou falar mais sobre o Senado, falar mais sobre os temas que interessam à população. O Wagner, em algum momento, ele deu ali uma pincelada, por exemplo, nessa questão do STF, mas não se aprofundou, né? Cabe ao Senado, para você que está nos acompanhando e não sabe, processar, se for o caso, né, abrir impeachment de ministros do Supremo,
0: E também
1: né?
0: nomear, né? Fazer essa votação
1: A
0: depois que
1: votação de
0: o.
1: nomeação dos ministros
0: Exatamente.
1: também. Então, assim, eles não aprofundaram muito bem essa questão. É um
0: E a
1: dos
0: gente está
1: pontos, né?
0: falando de um mandato que deve avaliar a substituição de três ministros
1: Exatamente, o
0: do
1: mandato vai ser muito
0: STF.
1: importante. Outra coisa, Jéssica, que também é muito importante para todo mundo que está nos acompanhando, as emendas parlamentares. Há um problema grave no Brasil atualmente sobre a destinação das emendas parlamentares. Isso é um problema sobre o qual o Brasil vai ter que se debruçar nessa próxima legislatura do Senado. E também não foi tocado nisso da forma que deveria ser, sobre o formato dessas emendas. Eles falaram sobre destinação, né, Luana?
0: Falaram, mas muito num tom de crítica à Luiziane, ao Cid Gomes, ao próprio Júnior Mano, que é primeiro suplente do Cid, mas sem dizer o que é que eles fariam diferente. Então, falaram, eu lembro que o Cid chegou a falar, ah, vai para os 184 municípios, eu vou mandar para todos. Falou sobre a destinação de emendas do André Fernandes, mas não falou o que é que vai ter prioridade, quais são os municípios, como é que vai ser essa escolha, né? Como é que vai ser feita a transparência disso? O Capitão Wagner chegou a citar o ministro Flávio Dino, que tem julgado muitas questões a respeito disso, mas também nesse tom de crítica. Então, às vezes, faltava criticar e depois dizer, então, se você está criticando isso, o que é que você faria nesse lugar? E eu também senti que houve muitas vezes falas um pouco gerais e um pouco talvez mais ligadas a uma coisa do executivo, né? Então, assim, a questão da segurança, muitas vezes tem uma relação muito maior com o governo do estado do que exatamente com o Senado Federal. Um dos pontos talvez diferentes foi a questão das facções criminosas, como grupos terroristas, os dois apoiam isso e falaram que querem apoiar no Senado, e a questão da redução da maioridade penal. Então, ali talvez dois pontos em que são de fato propostas que estão em discussão no Senado Federal ou que podem vir a ser discutidas no Senado
2: Agora, nesse
0: Federal.
2: ponto também na segurança, que eu acho que já havia uma expectativa de que, com os dois nomes que vieram para o debate, Alcides e Capitão Wagner, a gente tivesse uma discussão que ela fosse mais direcionada para o debate da segurança pública. Capitão Wagner tem uma carreira na política que vem justamente dessa relação com a segurança pública, com as polícias. Alcides Fernandes, que tem um discurso mais alinhado à direita, aliado do candidato à presidência Flávio Bolsonaro, tem um discurso também muito intenso de combate à facção, à criminalidade. Agora, como o Inácio estava falando nessa questão do detalhamento das propostas, até mesmo na segurança pública, que é um tema que se esperava mais aprofundamento, a Luana trouxe os dois pontos em que houve ali um direcionamento de posição, mas Alcides Fernandes fala que, se eleito, vai propor leis mais rígidas, mas não detalha.
1: É,
2: Então, até
1: exatamente,
2: dentro da
1: Jéssica.
2: temática, falta
1: Eu acho que realmente nesse debate ficou devendo um pouco isso. Eu acho que quem ainda trouxe mais propostas foi o Capitão Wagner, né? Ele levantou diversos aspectos relacionados à proposta. Mas o Alcides, ele focou muito mais a retórica dele, o direcionamento que ele estava dando a críticas, né, aos ausentes, né, aos candidatos ausentes. Fez ali um pedido de voto constante também, o Alcides, né? Isso tem até um sentido, porque ele é o candidato menos conhecido
0: Eu ia
1: também, né?
0: comentar sobre isso, assim, ele falou um pouco mais da história dele, né, as
1: Isso.
0: considerações finais mesmo. Também teve um momento em que ele falou sobre a história, a saída dele da terra natal, foi falando ali sobre, por

0: exemplo, destinação de emenda, sobre essa conversa com o André Fernandes. Então, ele aprofundou algumas coisas que talvez seja importante, exatamente por ser o candidato mais desconhecido, né, que possa aí vir, as pessoas virem a entender melhor. Dá tempo, tem esse ponto também, porque falta 3 dias apenas. Mas é uma estratégia para alguém que ainda é pouco conhecido adotar, principalmente porque, como o Inácio falou, o Senado Federal, muitas vezes as pessoas deixam para decidir de última hora e tem muita gente que talvez esteja descobrindo agora nessa live que são dois candidatos que a gente vota e vai aí em busca desse segundo. Então pode também ter sido uma estratégia acertada, né?
1: É, agora eu vou trazer um ponto. A gente teve uma rodada de pesquisa Quest na semana passada, deu para a gente ver como é que está o cenário dos candidatos em relação à rejeição. Porque num debate como esse, em que a gente vê dois nomes atacando muito incisivamente os adversários, a gente sabe que está aí uma estratégia de tentar tirar um voto, aumentar um percentual de rejeição, especialmente numa disputa como essa do Senado. Luana estava pontuando esse detalhe agora, de que tem gente descobrindo agora nessa reta final que são dois votos. O Inácio já trouxe a informação que não tem como dar os dois votos para só um candidato. Um dos votos ele vai ser anulado nesse, se a pessoa optar por tentar. É dar os dois votos numa pessoa só. Então, nessa reta final, você tentar apelar ali para rejeição tem a sua importância. Na pesquisa Quest da semana passada, a gente tinha um cenário de rejeição dos candidatos no seguinte percentual, considerando esses quatro nomes que estão mais em destaque. Cid Gomes, do PSB, aparece com 37% de rejeição, o candidato Capitão Wagner, do União Brasil, com 41%. Luiziane com 31% e Alcides Fernandes com 20%. Essa rodada da pesquisa Quest foi a segunda, nós tivemos uma primeira no início do mês de setembro. Fazendo um comparativo dos dois dados, a gente teve Cid Gomes saindo de 36% de rejeição para 37%, uma oscilação dentro da margem de erro, que é de 3 pontos percentuais. Capitão Wagner tinha 37%. Ele cresce um pouco acima da margem, sai de 37% para 41%. Luiziane Lins, que tinha 29% de rejeição no começo de setembro, oscila dentro da margem para 31%. E Alcides Fernandes, que tinha 13% de rejeição, ele tem um crescimento acima da margem, vai para 20%. Alcides, que era o candidato com maior percentual de desconhecimento, a gente já trouxe um pouco desse histórico dos nomes, Inácio. Então, a rejeição, você tentar aumentar uma rejeição considerando candidatos que são pouco conhecidos, é uma estratégia dentro do jogo.
2: É, sem dúvida nenhuma, Jéssica. Assim, teve um momento do debate, já no finalzinho, que o Alcides citou a perda de um filho, né? Ele perdeu um filho com 14 anos, um filho que morreu em um acidente no interior do estado, e ele fez essa conexão da perda do filho com a falta de assistência em hospitais do interior, na narrativa dele, né? E isso, sem dúvida nenhuma, tem esse interesse de fazer com que as pessoas conheçam mais esse personagem, essa figura política que entrou há pouco tempo na política, embora seja deputado estadual, mas está no primeiro mandato ainda. A gente tem os concorrentes dele, do Alcides, são Capitão Wagner, que já foi vereador de Fortaleza, deputado estadual, deputado federal, candidato a prefeito de Fortaleza 2 vezes, candidato a governador do estado também. Então, são figuras mais conhecidas. O Cid, 2 vezes governador. A Luiziane, 2 vezes prefeito de Fortaleza. Então, nesse ponto, o Alcides ele tem que tentar apelar um pouco para esse lado mais emocional e de conhecimento dos eleitores para tentar reduzir essa rejeição. Lembrando que ele é um candidato que apoia o Flávio Bolsonaro, que aqui no Ceará tem o ex-presidente Jair Bolsonaro e o próprio Flávio, tem rejeições altas, né? Então, o Alcides acaba herdando também isso. E quando ele faz um direcionamento de discurso em um debate como esse, ele tenta justamente diminuir essa rejeição, né?
1: Agora, inclusive, Inácio trouxe essa questão das alianças nacionais. Esse tema passou completamente fora do debate. Luana, em nenhum momento ninguém falou sobre a disputa da presidência. A disputa do governo até que apareceu, mas a de presidência de jeito nenhum, né?
0: Não é exatamente um assunto confortável, né, para eles nesse sentido. O Ciro apareceu bastante, principalmente o Capitão Wagner. O Capitão Wagner estava sempre dizendo ao lado do Ciro, ao lado do Ciro. Os dois estão na chapa, então isso é um pouco mais tranquilo, vamos dizer assim. Mas, de fato, a questão da presidência, ela tem passado ali muito distante dessas chapas por desejo deles, né? O Alcides Fernandes apoia Flávio Bolsonaro, não nega isso de forma alguma, esteve no ato aqui. Mas, querendo ou não, ele sabe que existe um eleitor que rejeita o Flávio Bolsonaro aqui no Ceará. Lula está à frente nas pesquisas aqui no estado, então talvez ele próprio traz essa questão. Quem é bolsonarista, quem está lá de Flávio Bolsonaro já sabe quem ele é. Então, às vezes, para ele não é tão positivo fazer isso. Capitão Wagner citou em um debate que teve, que vota em Flávio, mas de forma muito rápida, citou, falou de todos os candidatos que ele iria votar esse ano, mas também não tem, vamos dizer assim, investido nessa parceria, feito essa associação. E Ciro Gomes, então, tem falado que não é Lula, não é Bolsonaro, tem passado ao largo disso. Então, assim, isso tem sido trazido muito pelos adversários, né? Luiziane, principalmente, tem insistido muito nessa associação do grupo, né? Da chapa como um todo, a Flávio Bolsonaro, a família Bolsonaro, né? Citando aí também o ex-presidente Jair Bolsonaro como essa grande liderança. Então, quem tem falado muito sobre isso são os adversários. Sem os adversários aqui, eles preferiram, talvez, assuntos em que eles ficassem um pouco mais na zona de conforto e que pudessem criticar o outro lado, né?
2: Jéssica, aí é que tá, esse ponto que a Luana trouxe é importante. A ausência dos candidatos Cid Gomes e Luiziane do debate acaba produzindo esse tipo de efeito que a Luana citou. Porque, veja bem, o formato que nós preparamos para esse debate é um formato de confronto entre os candidatos dos diferentes campos políticos. Essa é a ideia do debate. Quando os dois candidatos de um campo político não comparecem, ficam esses vácuos, né, de questionamentos. Né? O Capitão Wagner chegou a declarar em outro debate, como a Luana disse, que vota no Flávio Bolsonaro, mas isso não foi, ele não detalhou isso. Em nenhum momento no nosso debate hoje isso veio à tona. Por quê? Porque os outros candidatos que poderiam questionar não estavam aqui para fazê-lo.
1: Então, num debate a gente está falando de perguntas que são feitas entre eles. O papel do mediador trazer ali a seleção dos temas, organizar a dinâmica, mas no momento em que geralmente há perguntas mais incisivas, que são as sabatinas, aí a gente já não teve a presença do candidato Capitão Wagner,
2: exatamente,
1: por exemplo.
2: O Capitão Wagner não compareceu. Então, a gente tem essas questões. Quem deixou para acompanhar o nosso debate hoje, no sentido de conhecer melhor os candidatos e também no sentido de definir o voto, ficou a dever em relação a isso. Não por nossa parte, que fizemos todo o trabalho para que a gente tivesse um debate aberto entre todos os candidatos, né? Mas, pela ausência dos candidatos, a dinâmica do programa acabou privilegiando os dois candidatos que compareceram, né?
0: Eu ia até comentar, porque eu fiquei aqui nos bastidores observando, né? E assim, quando você fala, era um embate, era para ser um embate direto, a função do mediador não é essa, é a função entre eles, mas o próprio clima do estúdio, que eu imagino que estivesse bem diferente no dia do governo do estado, né? Inácio também estava por aqui. Hoje era muito amistoso, né? Então, assim, muitas vezes eu vi, teve um dos momentos, um dos intervalos em que o Capitão Wagner, os assessores podem entrar, mas foi o Capitão Wagner que foi até o Alcides e falou, fala sobre esse assunto aqui para poder... Então, assim, eles combinando, era um clima muito mais descontraído, risadas. Então, assim, de fato, era um clima leve, um clima de dobradinha, um clima de parceria, que é o que eles são, né? Eles são da mesma chapa, eles estão juntos nesse momento. Então, era um clima muito amistoso, de muita risada por aqui, entre os dois e os assessores também, ali nos bastidores.
2: Inclusive, Luana, em alguns momentos, os assessores entravam no intervalo para conversar com os candidatos, e eles conversavam com os dois candidatos,
0: com
2: né?
0: Os dois. Teve uma assessores... hora que estavam os dois assessores com Alcides, né? Conversando,
2: exatamente.
0: Enfim.
1: Ali numa dobradinha mesmo. E aí, inclusive, eu trouxe os números da pesquisa Quest passada em relação à rejeição, mas tem os próprios dados da intenção de voto na pesquisa estimulada, que é aquela quando os nomes são apresentados. E aí a gente tem, basicamente, um cenário de empate técnico aqui na disputa por essas duas vagas. Cid Gomes com 25%, Capitão Wagner com 21%, Luiziane com 19%. Eles estão ali empatados entre eles na margem de erro. E Alcides Fernandes, que está um pouco mais atrás, com 8%. E aí eu trago esses números, Inácio, e pergunto, inclusive para avaliação de vocês, se dá para dizer que teve um ataque mais direcionado ao Cid ou à Luiziane. Se a Luiziane, talvez, por ser a candidata que, entre pesquisas, apresentou um crescimento mais considerável, ela tinha 13% na primeira pesquisa, agora 19%, diferente do crescimento de Cid e de Capitão Wagner, que apenas oscilou 1-2 pontos, se deu para perceber um direcionamento mais para um lado ou para o outro, ou se foi mais igual?
2: Deu sim, Jéssica. E você tem razão quando traz os números da pesquisa para a gente ver sob esse olhar. A Luiziane foi a mais atacada entre eles. Inclusive, em um determinado momento, o Alcide chegou.

0: para ler, né, um documento que ele dizia ser de dados do Portal da Transparência, com viagens que ela teria feito mais para o Rio de Janeiro, segundo ele, do que para cá, para o Ceará. Numa tentativa de desgastar a candidata, dizer que ela fica ausente. Ele chamou a Luiziane de turista aqui na... E a Luiziane não estava aqui para contrapor, né? Então, eu acho que o foco maior deles, embora o Cid também tenha sido muito criticado, né? Foi citada a questão do embate entre os irmãos, né? Ciro e Cid, mas eu acho que em menor escala. O que eu percebi mesmo foi que eles centraram mais fogo nessa questão da Luiziane. Em alguns momentos, por exemplo, o Capitão Wagner chegou a dizer sobre a maioridade penal que a Luiziane e o Cid eram favoráveis à manutenção da maioridade penal. Então ele juntou os dois ali nesse... Mas, no geral, eu achei, Luana, não sei qual foi a sua percepção, que a Luiziane foi mais atacada.
1: Eu não sei se eu tive tanto essa percepção, mas eu acho que aumentou muito o ataque a ela. Em geral, e se a gente pensar assim, redes sociais, pensar o todo, né? Porque a gente não teve tantos debates, a gente teve muitas ausências nos debates, inclusive no outro debate aqui do Sistema Verdes Mares. Mas eu acho que houve um aumento e houve um reforço muito grande. Então, assim, o Cid foi muito atacado, mas ele já era um alvo há muito tempo, sempre foi. É um adversário histórico do Capitão Wagner, por exemplo. Enquanto a Luiziane, por exemplo, o Capitão Wagner sempre teve uma boa relação, inclusive em outras ocasiões chegaram a trocar elogios. Enfim, existe uma relação que é melhor do que a com o Cid Gomes. Mas ela também é a que mais cresceu, é a que está mais perto do Capitão Wagner. Então, houve essa questão. E eu lembro muito, você citou essa questão da redução da maioridade penal, e eu lembro até que eles falaram também da viagem a Gaza, né? Sim. Por exemplo, e contraporam com a questão das cidades aqui do Estado. Então, essa questão da ausência dela, para além da ausência no debate, da ausência no Estado. Então, eu acho que isso foi mais explorado. Acho que isso não tinha sido tão explorado na campanha. Então, às vezes, a sensação que eu tenho um pouco, não é que ela foi mais atacada que o Cid, é porque ela não foi tão atacada ao longo da campanha. De repente, eles centraram muita força nela, né?
0: E eu acho, Lu, que isso tem uma justificativa óbvia, né? Sim. Ela cresceu nas pesquisas, né? Pois a Luiziane foi a... De todos os candidatos, desses quatro, eu lembro, Jéssica, que até na última live que a gente fez da Pesquisa Quest, eu falei isso. O Cid cresceu 2 pontos, o Wagner cresceu um ponto. O Alcides cresceu 3 e a Luiziane cresceu 6. Então, ela foi a única candidata que cresceu além da margem de erro. Então, isso se justifica na minha avaliação, do ponto de vista político, porque ela está mostrando aí um crescimento nas pesquisas, né?
1: Chegaram, inclusive, a atacar a questão da representatividade feminina, né? Que é talvez um dos pontos que ela tenha esteja batendo muito na chapa do Alcides e do Capitão Wagner, porque não há mulheres nessa chapa completa, né? Ela sempre fala que são 8 lugares, nenhum deles é de uma mulher. E o Capitão Wagner chega a atacar ela nesse lugar da representatividade feminina, aliando isso aí à questão dela ser contrária à redução da maioridade penal e que muitos desses crimes são cometidos contra mulheres. Então, ele faz essa associação, inclusive atacando esse ponto que talvez fosse um trunfo para ela, já que a gente sabe da importância do eleitorado feminino em toda eleição para todo cargo.
0: Em outro momento também, Luana, que eu achei significativo, o Capitão Wagner associou essa questão aí da Luiziane ter ido naquela missão humanitária a Gaza e ela não ter ido ao Iraponga, né, que é um tema que eles têm resgatado, aquele distrito lá de Morada Nova que foi... por um período esvaziado por conta de problemas das facções criminosas. Então, ele faz essa conexão, né, entre a postura da Luiziane em ter ido a Gaza, né, em busca de fazer de participar dessa flotilha lá e não ter ido aqui a algo que aconteceu no estado do Ceará. E era uma coisa que, certamente, a Luiziane iria tentar rebater, mas...
1: Será que ela não foi? A gente não sabe.
0: Ela não estava aqui para falar, né?
2: Pois é, fica esse vácuo. Agora eu queria trazer um outro dado, que é um pouco histórico, do cenário da nossa disputa pelo Senado aqui no Ceará, que é de surpresas e de resultados, especialmente dessa segunda vaga. A gente teve até um levantamento do nosso repórter Igor Cavalcante, que ele trouxe na nossa live antes do debate, que foram de... resultados que eram um pouco inesperados há 15 dias antes das eleições. Então, teve ali o caso de 2006, na expectativa de que o eleito fosse Moroni Torgan, e aí acabou sendo Inácio Arruda. Em 2010, que foi uma disputa também muito histórica, a gente sempre fica falando dela, que foi uma estratégia de um voto casado entre Eunício Oliveira e José Pimentel, que acabou tirando um principal favorito daquela disputa, que era o Tasso Gereissati.

0: Acabou que Eunice foi eleito, já era cotado, mas a segunda vaga foi ali ocupada por José Pimentel, que não era o nome que estava no favoritismo ali. Teve também nesse histórico todo o cenário de 2018, que tinha Cid Gomes e Eunício Oliveira. Na época, Eunício Oliveira presidente do Senado. Havia uma expectativa de que, como se fosse certo o resultado dessas duas vagas, mas acabou que na reta final da apuração veio a eleição do atual senador Eduardo Girão. Inácio, tem um pouco de esquecimento desse segundo voto? Às vezes é difícil mapear esse resultado do Senado.
1: É, Jéssica, é difícil mapear. Veja, na maioria das situações, eu já falei um pouco aqui sobre isso no começo, o eleitor, ele fica mais exposto e vê mais, olha mais, as eleições majoritárias para o executivo, né? Para presidente da República, para governador ou governadora e prefeito ou prefeita. Agora, quando é dois votos para o Senado, isso fica ainda mais forte, porque olhe lá quando a pessoa define um, imagine definir os dois. Então, o segundo voto geralmente fica para aquele momento final, né, de avaliação das pessoas. E no caso de 2018, Jéssica, existia ali uma grande possibilidade de se elegerem Cid Gomes, né, que era governador, estava saindo, isso, a eleição dele era dada como certa. A do Eunício também, porque era presidente do Congresso Nacional na época, então ninguém imaginava que o Eunício fosse perder, mas existia ali, Jéssica, alguns fatores, né? Vamos lá. Havia um desentendimento entre os irmãos Ferreira Gomes, que na época estavam juntos, né? Cid e Ciro, com o Eunício. E isso se refletiu também no próprio Roberto Cláudio, que o Eunício até hoje, né, põe a culpa de não ter sido eleito no, nessa, nessas figuras. Porque teriam feito um acordo, né, um compromisso, e não teriam cumprido. Então, veja, internamente existia ali um impasse, né, entre eles. Já no caso da eleição de 2010, você teve uma onda muito forte, né, que era do Lula, né? Lula, a candidata na época era a Dilma, mas o Lula estava saindo de um mandato extremamente bem avaliado. Era uma figura que tinha uma vantagem grande aqui no Ceará. Maior ainda do que é hoje, ainda é significativa a vantagem dele, mas na época era muito maior, e teve o fatídico comercial, a fatídica propaganda em que o Lula pega na mão aqui do Eunício e do Pimentel e diz que quem vota no outro, e isso acabou influenciando muito essa reta final. Mas, Jéssica, pode ter certeza, é muito difícil você controlar e saber ao certo o que vai acontecer nesse segundo voto ao Senado.
2: É engraçado tu falando, porque essa questão da estratégia do Lula, por exemplo, é uma estratégia que ele está repetindo, do quem vota em um e
1: Sim,
2: vota no outro.
1: sim, sim.
2: Lembrei do ato, né? Ele teve aqui em Fortaleza na terça-feira, e fez exatamente essa menção novamente, Luiziane e Cid ao lado dele, e ele fez essa menção que vem sendo explorada muito desde o começo da campanha. E eu acho que no futuro, prevendo aqui as futuras lives.poder, quando a gente for falar, eu acho que o que essa disputa vai ter de diferente, eu acho que talvez seja difícil de mapear dela, é porque talvez seja a disputa dos últimos anos com mais grandes figuras, assim,
1: Sim.
2: figuras que são conhecidas por cargos no executivo, por disputas no executivo, porque a gente tem que entender que Eunício Oliveira, por exemplo, em 2018, ele era muito conhecido, era presidente do Congresso, mas ainda assim o conhecimento do presidente do Congresso é diferente do conhecimento de um ex-governador do Ceará, de um ex-prefeito, de alguém que disputou o governo do Ceará, de alguém que disputou a prefeitura muitas vezes. Então, são figuras grandes e figuras muito conhecidas. Então, isso também torna difícil de mapear. Figuras que já tiveram em cantos opostos. Cid já esteve brigado com a Luiziane. Capitão Wagner já apoiou o Mano lá em 2012, que era o
1: Há uma
2: candidato da
1: complexidade,
2: Luiziane.
1: né? Assim.
2: Então,
0: Há uma
2: assim, essas
0: grandíssima
2: figuras já
0: complexidade.
2: mudaram de lugar muitas vezes, né? Então, assim, eu acho que isso torna mais difícil mapear essa disputa. Então, lá no futuro, quando você tiver, aí você lembra de mim, que a Luana
1: Com
2: falou.
1: certeza. Tem um ponto também, Jéssica, que eu acho que é importante a gente colocar, Luana. A gente está falando muito sobre. Naturalmente, essa live é para falar sobre o debate aqui, né? Mas eu acho que é importante também a gente tentar fazer um raciocínio sobre a ausência dos dois candidatos, né? Já falei muito ruim, não vejo que eles ganham nada com isso, ao contrário, ficou aqui a nossa grande audiência ouvindo apenas as críticas aos dois, tá? Agora, vamos lá, qual foi a estratégia? Dá para a gente saber? Não dá, dá para a gente supor, né? Se a gente pegar no caso da Luiziane, a gente está a 3 dias da eleição, né? Só vamos ter mais de campanha mesmo sexta, quinta, quinta, porque se a gente considerar o dia de hoje, né? Quinta, sexta e sábado a gente vai ter. A Luiziane, ela é muito mais conhecida na

0: capital do que no interior. O Elmano está cumprindo uma agenda hoje no Cariri. Então, inclusive, a Luiziane disse que ia para essa agenda com o Elmano. Então, a Luiziane pode estar nessa estratégia de tentar chegar mais no interior, né? Tá mais fazer esse corpo a corpo, principalmente no Cariri, que é uma região que historicamente favorece ao PT. Historicamente, nós não podemos negar que a votação do PT ela é muito, muito forte lá no Cariri. Já o Cid, Luana, o Cid, pelas pesquisas que tem atualmente, embora haja aí um empate técnico, ele é o primeiro colocado. Né? É,
1: numericamente, então, para todos.
0: Talvez pode ter pensado que iria se expor mais do que se não tivesse vindo. Não sei qual foi a estratégia, mas o fato é que tem muitas coisas em jogo aí, né? Nesse tabuleiro de xadrez.
1: Né? E são apostas que são feitas, né? Dentro das estratégias das candidaturas. O Inácio trouxe essa questão do mapeamento dos candidatos e é muito estratégico essa entrada no interior, porque a gente está falando mesmo, inclusive, de uma chapa que foi montada pensando onde que havia pontos fracos. Vale a gente lembrar que em 2022, na disputa pelo governo, Elmano de Freitas não foi vencedor na capital. Quem venceu aqui na capital foi Capitão Wagner. Em 2024, a disputa pela Prefeitura de Fortaleza foi muito acirrada entre esquerda e direita. Evandro Leitão venceu, mas por uma diferença muito pequena contra o candidato André Fernandes, que é o filho do Alcides Fernandes, candidato ao Senado. E Luiziane é um nome por ter sido prefeito, inclusive tem um eleitorado muito forte na capital, mas não tem tanta entrada no interior, o que é diferente, por exemplo, de um nome como Cid Gomes, que já tem mais entrada no interior, menos força na capital. E aí, no caso do Capitão Wagner, que tem essa estratégia da capital já melhor definida na direita, Inácio, Alcides Fernandes é um nome que vem do interior também, tenta fazer esse processo, é um desafio se tornar mais conhecido no interior para a oposição, inclusive por causa da rede de prefeitos que estão muito mais próximos da estratégia do governo do estado. Agora, capital tem uma boa parte do eleitorado, mas o interior tem o seu peso. Então, nessa disputa estadual, a região também é algo que precisa ser equilibrado, balanceado.
0: Sem dúvida. Se a Luiziane quiser ter reais chances de eleição, ela tem que aprofundar as idas ao interior nessa reta final, né? Porque a gente já sabe que pela complexidade, né, da eleição, a Luana já citou vários aspectos, e pelo número de candidatos competitivos, né, só ter voto só em Fortaleza não vai resolver, porque, naturalmente, Fortaleza toda não vai votar massivamente na Luiziane, tem os outros candidatos também. Então, essa divisão de regiões, né, é muito importante para ela. Né? Engraçado, Luana, porque assim, nós que moramos aqui em Fortaleza, nós conhecemos a Luiziane sob a atuação dela do ponto de vista macro, né? Luiziane foi prefeita de Fortaleza, foi vereadora de Fortaleza, foi deputada estadual, já é deputada federal também, a gente conhece. Mas ela mesmo relatou nas conversas que teve com a gente, nos momentos que participou das lives, das entrevistas, que tinha pouco conhecimento das pessoas do interior. Né? Isso é muito curioso, porque ela é uma personagem muito destacada da política cearense. Né? Eu sempre gosto de dizer, Luana, que a Luiziane, ela é a representação da mulher na política cearense. Em que aspecto eu estou dizendo? Não é rebaixando, pelo amor de Deus, não é rebaixando nenhuma das outras políticas que atuam no Ceará. Mas é que ela tem uma atuação muito individual, né? Ela cresceu no movimento estudantil e ela construiu uma carreira, ela mulher, na condição de mulher, uma carreira própria, com luz própria, com brilho próprio, né? Assim, não tinha um esposo, um irmão que estava com ela. Então ela tem essa autenticidade. Né?
1: É o próprio histórico de quando ela é eleita prefeita de Fortaleza, que foi naquela eleição em que ela começa em quarto. Sim. Não tinha um apoio da época do presidente Lula.
0: Lutando,
1: não tinha apoio
0: das pessoas até dentro do PT. É. Né? Então eu acho que isso que torna a Luiziane esse grande personagem. Mesmo assim, ela ainda era muito desconhecida no interior, para a gente ver como é a complexidade da política cearense brasileira, né?
2: E é interessante porque isso casa, talvez, sabendo disso, tendo essa leitura também, com a estratégia usada hoje pelo Alcides, pois e pelo Capitão Wagner, que o Alcides ficou falando dos dois T's, né, turista e traidor, e ficou reforçando muito. Então, assim, essa coisa de não visitar a cidade, citou lá o distrito, né? Então, assim, casa muito com esse entendimento e essa leitura também

0: E haver o impacto disso também, dessas críticas feitas por eles de forma tão incisiva.
1: Pois é, a gente teve o último debate entre os candidatos ao Senado, né? Compareceram Alcides e Capitão Wagner, quem nos acompanhou aqui desde o começo da nossa transmissão. Nós começamos a falar desse debate antes de ele começar, acompanhamos a chegada dos candidatos e o anúncio de Cid Gomes e de Luiziane que não participaram.